0: governo federal que movimentaram o país no dia de hoje.
1: Olá, boa noite.
2: Boa noite para você que nos acompanha em todo o país.
1: Quarta-feira, 8 de julho de 2026.
2: Vamos ao destaque do dia na Voz do Brasil.
1: Vacinação infantil.
2: Pneumo 20 contra pneumonia e meningite está disponível nas unidades básicas de saúde. Gabriela Noronha.
3: A Pneumo 20 é indicada para bebês no primeiro ano de vida e crianças menores de 5 anos que ainda não completaram o esquema de vacinação recomendado.
1: Proteção às mulheres.
2: Ligue 180 registra denúncias de violência e funciona 24 horas todos os dias da semana. Pablo Mundim.
4: O Ligue 180 também orienta familiares, amigos, vizinhos e qualquer pessoa que queira saber como agir diante de uma situação de risco.
1: E vamos falar hoje sobre a Rede Nacional de Proteção e Defesa dos Direitos Humanos das Pessoas Idosas.
2: Quem vai explicar pra gente mais sobre o tema é o Secretário Nacional dos Direitos da Pessoa Idosa, Alexandre da Silva.
5: São todas aquelas pessoas, aquelas instituições, aqueles órgãos que atuam no segmento da pessoa idosa e que garantam a defesa, a promoção, a mitigação de violações e violências e a garantia de mais direitos.
1: Hoje na apresentação da Voz do Brasil, eu, Mariana Jungmann e Luciano Seixas.
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1: Crianças menores de 5 anos e grupos prioritários já podem procurar o posto de vacinação mais próximo para se protegerem com a Pneumovinte.
2: O imunizante previne contra 20 sorotipos da bactéria causadora de doenças graves, como pneumonia e meningite.
1: A ideia é diminuir as hospitalizações, sequelas e óbitos em função das doenças.
3: A vacina Pneumovinte está disponível nas unidades básicas de saúde e demais pontos de vacinação em todo o país. Éder Gatti, diretor do Programa Nacional de Imunização do Ministério da Saúde, explica que o imunizante vai substituir gradualmente a Pneumo 10 contra a bactéria causadora de doenças como pneumonia e meningite.
6: O Ministério já tinha uma vacina no SUS que era a Pneumo 10, é uma vacina que cobria contra 10 tipos da bactéria pneumococo, só que agora nós estamos atualizando para uma vacina que cobre contra 20 tipos de pneumococo, ou seja, é um número maior de tipos de bactéria que a vacina protege. E com isso, a gente espera diminuir ainda mais a ocorrência de meningite e pneumonias em crianças.
3: A Pneumo 20 é indicada para bebês no primeiro ano de vida e crianças menores de 5 anos que ainda não completaram o esquema de vacinação recomendado. Segundo Eduardo Jorge da Fonseca, presidente do Departamento de Imunizações da Sociedade Brasileira de Pediatria, a imunização nesta faixa etária é fundamental para prevenir internações e reduzir mortes associadas às infecções pneumocócicas.
7: Então, as crianças menores de 2 anos, as que mais internam e as que mais morrem, ou seja, tem maior incidência e maior letalidade. Então, esse é o grupo mais importante, é um grupo prioritário para a prevenção das doenças pneumocócicas invasivas, como a gente chama.
3: A Pneumo 20 também é indicada para indígenas com mais de 5 anos, sem histórico vacinal, idosos com 60 anos ou mais que estejam acamados ou institucionalizados e pessoas com condições clínicas especiais. O histórico de vacinação pode ser acompanhado pela caderneta digital de saúde da criança, disponível no aplicativo Meu SUS Digital. Reportagem Gabriela Noronha.
2: A doença de Chagas é transmitida principalmente por um inseto conhecido como barbeiro e pode levar à morte, especialmente em populações vulneráveis.
1: Isso porque a infecção pode evoluir de forma silenciosa por anos e, quando não tratada, pode levar a graves complicações cardíacas e digestivas.
2: Para tratar a doença, a Anvisa publicou o registro de um novo medicamento voltado a pacientes menores de 18 anos.
1: É o Lampti, feito de substâncias que danificam o parasita e que levam à sua eliminação do organismo.
8: A Agência Nacional de Vigilância Sanitária, Anvisa, aprovou o registro do medicamento Lampti, indicado para o tratamento da doença de Chagas em pacientes pediátricos. O produto pode ser utilizado desde recém-nascidos com peso mínimo de 2,5 kg até adolescentes menores de 18 anos. A doença de Chagas é causada pelo protozoário Trypanosoma cruzi e está entre as principais doenças negligenciadas no Brasil. A infecção pode permanecer permanecer sem sintomas por muitos anos e, quando não tratada, provocar complicações graves, principalmente no coração e no sistema digestivo. O Lampit é um medicamento antiparasitário que atua na eliminação do parasita responsável pela doença. A aprovação do registro foi publicada pela Anvisa no Diário Oficial da União, com a resolução 2631 de 2026. Claudimário Carvalho, para a Voz do Brasil.
2: Buscar ajuda pode ser o primeiro passo para interromper um ciclo de violência contra as mulheres.
1: O Ligue 180 funciona gratuitamente, 24 horas por dia, e também pode ser acessado por canais digitais como WhatsApp.
2: Os atendentes são especializados para oferecer ajuda imediata, indicando os caminhos para a solução do problema.
4: É por meio do Ligue 180 que milhares de mulheres encontram acolhimento, orientação e encaminhamento para redes de proteção em todo o país. Cada atendimento começa por uma escuta qualificada e humanizada. O serviço funciona 24 horas por dia, todos os dias da semana, e pode ser acionado pela própria vítima ou por qualquer pessoa que queira denunciar uma situação de violência contra a mulher. A coordenadora de atendimento da central do Ligue 180, Juliana Costa, explica como funciona o atendimento.
9: A denúncia ela é registrada pelas nossas atendentes. Posteriormente a isso, nós temos uma equipe também especializada que faz a análise dessa denúncia. Então, entrando em contato com o Ligue 180, a pessoa que nos contatar vai ter ali um atendimento especializado e essa atendente ela vai identificar qual é a necessidade dessa pessoa.
4: Segundo o Anuário Brasileiro de Segurança Pública, em 2025 foram registrados cerca de 1.470 feminicídios, o maior número desde que o crime passou a ser tipificado em 2015. Apenas no primeiro trimestre deste ano, já foram contabilizadas 399 mortes. Também cresceram os casos de violência no ambiente digital, como ameaças, perseguição nas redes sociais, invasão de contas e divulgação não autorizada de imagens íntimas. Nos cinco primeiros meses de 2026, o Ligue 180 registrou mais de 16 mil ocorrências desse tipo de violência. A coordenadora de atendimento do Ligue 180 do Ministério da Saúde, Nery Araújo, alerta que o combate ao feminicídio é responsabilidade de todos.
10: É importante que o Brasil inteiro, a sociedade inteira, todo mundo, igrejas, feiras, times de futebol, escolas, templos religiosos, todo mundo seja envolvido. Por quê? Porque não é um problema só da mulher, é um problema de todos nós.
4: Além de atender mulheres em situação de violência, o Ligue 180 também orienta familiares, amigos, vizinhos e qualquer pessoa que queira saber como agir diante de uma situação de risco. O atendimento é sigiloso e pode ser feito de qualquer lugar do mundo. Além dos 180, denúncias e informações podem ser feitas pelo WhatsApp no telefone DDD 61 9610 0180. Reportagem Pablo Mundim.
1: O cidadão conta com uma nova plataforma do programa Luz para Todos.
2: O aplicativo permite registrar e acompanhar solicitações de atendimento, facilitando a identificação de famílias que ainda vivem sem acesso à energia elétrica.
11: O aplicativo do programa Luz para Todos permite a cidadãos, lideranças comunitárias e instituições registrarem e acompanharem as solicitações de instalação de energia elétrica. A iniciativa é voltada para o público que mora em áreas rurais e regiões remotas do país. Segundo André Dias, diretor do Departamento de Universalização e Políticas Sociais de Energia Elétrica do Ministério de Minas e Energia, o aplicativo permite acompanhar as solicitações feitas ao programa e se existem subnotificações.
12: Hoje, nós estimamos que há no Brasil cerca de 220 mil unidades consumidoras, famílias sem acesso à energia, mas a gente entende que esse número pode estar subnotificado, possa ser maior, e aí o aplicativo vai nos dar justamente esse conhecimento.
11: O aplicativo Luz para Todos está disponível nas lojas de aplicativos para celulares e pode ser baixado por qualquer pessoa de forma gratuita. Ao abrir o pedido para instalação de energia elétrica, o cidadão deverá tirar foto da unidade a ser atendida. Por meio do georreferenciamento, o Ministério de Minas e Energia vai localizar o endereço e encaminhar a solicitação para a concessionária de energia elétrica responsável pela região. Não será preciso acesso à internet para registrar o pedido. Reportagem Luana Karen.
1: embaixadores estrangeiros que não residem no Brasil participaram nesta quarta-feira no Palácio do Itamaraty da cerimônia de entrega das cartas credenciais.
2: O ato habilita oficialmente os diplomatas diante do chefe de Estado do país onde vai atuar.
1: As cartas foram assinadas pelo presidente da República perante o governo anfitrião e dão início à missão diplomática.
2: Ao todo, 14 embaixadores não residentes no país foram oficialmente credenciados.
1: Um espaço para que as mulheres idosas participem da construção de políticas públicas voltadas a elas.
2: O Fórum Nacional pelo Protagonismo e Mobilização das Mulheres Idosas reúne organizações, movimentos sociais e representantes do poder público.
1: Entre os desafios tratados no fórum estão a saúde mental dos idosos, autonomia econômica e combate ao preconceito etário.
2: A secretária nacional de Autonomia Econômica e Política de Cuidados, Joana Célia dos Passos, fala mais sobre o fórum.
13: Esse fórum, ele tem a duração de 2 anos e uma das competências dele é promover iniciativas para o fortalecimento das organizações de participação social de mulheres idosas, para que a gente possa ampliar a capacidade de mobilização, o protagonismo, a autonomia e a incidência no debate sobre as políticas para esse grupo de mulheres idosas.
1: Segundo o IBGE, o Brasil possui 32 milhões de pessoas com 60 anos ou mais, sendo 55% mulheres.
2: E vamos falar agora da Rede Nacional de Proteção e Defesa dos Direitos Humanos da Pessoa Idosa, RENAPID.
1: Ela tem como objetivo garantir uma articulação entre os órgãos públicos que atendem essa população.
2: Nós conversamos com o secretário nacional dos Direitos da Pessoa Idosa, do Ministério dos Direitos Humanos e da Cidadania, Alexandre da Silva, sobre como vai funcionar essa colaboração. Acompanhe. Boa noite, secretário. Explica pra gente o que é essa rede de proteção às pessoas idosas. Que entidades formam essa rede?
14: A RENAPID é a Rede Nacional de Proteção e Defesa dos Direitos Humanos das Pessoas Idosas. É uma rede que vem sendo pensada e solicitada pela participação social desde a nossa conferência, do primeira conferência em 2006, e que agora em 2026 ela se realiza. São convidados todos os entes federativos, todas as pessoas que atuam no parlamento, no sistema de justiça, entidades privadas, entidades públicas, ONGs, universidades, enfim, são todas aquelas pessoas, aquelas instituições, aqueles órgãos que atuam no segmento da pessoa idosa e que garantam a defesa, a promoção, a mitigação de violações e violências e a garantia de mais direitos.
1: Agora, secretário, essa rede ela funciona para um acompanhamento mais próximo, por exemplo, de idosos que estejam em situações vulneráveis, vamos supor, idosos que vivam sozinhos, precisem desse acompanhamento, essa rede atua assim também?
14: Esse é um dos focos, mas eu vou dizer que o foco central dessa RENAPID é a intersetorialidade. Para quem não está acostumado com esse termo, é dizer que algumas soluções para as pessoas idosas, ou para outros grupos também, elas precisam sempre de uma articulação com mais de um setor. Um exemplo, pode acontecer uma dificuldade da pessoa idosa em acessar um serviço de saúde. Isso pode ser decorrente do transporte, isso pode ser decorrente da dificuldade dela em ler, então ela não consegue muitas vezes pegar um ônibus ou chamar um táxi porque ela não consegue ler. E aí pode ser um outro problema, o transporte em si, que pode estar disponível ou dificultoso naquela região. Então a resposta intersetorial é o ponto central. E sim, é o objetivo também da gente, o quanto antes, enquanto sociedade, detectarmos que uma pessoa idosa está numa condição de violência ou de violação e que isso gera um risco para ela de vida, que o quanto antes ela possa ser retirada dessa situação ou que o agente causal ou a situação também possa ser o mais rápido possível eliminada ou eliminado.
2: E como é que os próprios idosos, os familiares ou amigos podem acionar essa rede?
14: A RENAPID, ela vai ter uma estrutura que precisará funcionar tanto no âmbito municipal, estadual e federal. Então, vejamos, se o problema for municipal, nós vamos criar essa rede no município para que esses essas entidades, esses órgãos, a gestão municipal, uma secretaria específica, consiga dar a resposta o quanto antes. Mas, por vezes, um problema que envolva, por exemplo, uma questão de uma estrada

0: estado, a experiência de alguns municípios, de alguns estados que já fazem uma rede. Então, nós não estamos partindo do zero, esse é um ponto positivo. A ideia nossa agora é entender o que nós podemos construir coletivamente. E já houve até uma oficina para começar a conversar com essas pessoas que já estão envolvidas em alguma rede, seja ela municipal ou estadual, e perceber como elas podem ser, como essa rede pode ser construída, do que nós chamamos tanto de baixo para cima, ou seja, a partir das experiências e realidade dos municípios, e o quanto os governos estaduais, distrital e a União precisam se organizar para concluir as boas respostas. Ou também o contrário, o quanto a União vai também construir essa rede, dialogando com os estados e o Distrito Federal, para poder alcançar os municípios ou, no caso do DF, as regiões administrativas também.
1: Para a gente tentar deixar um pouquinho mais claro, secretário, sendo um caso como o senhor mencionou, né, um problema que o idoso tenha com o transporte, ele deve, nesse caso, por exemplo, procurar a prefeitura da cidade dele, e aí a prefeitura também vai estar, os órgãos da prefeitura vão estar ativos nessa rede, e aí caso se identifique outras necessidades desse idoso, a rede toda pode ser acionada? É assim que funciona?
0: Isso, um bom exemplo, exatamente isso. Então, se for uma questão de transporte, a pessoa idosa que consiga alcançar a prefeitura e a secretaria específica pode fazer da forma como você explicou mesmo, ou muitas vezes a gente pode ter uma liderança comunitária, você pode ter, às vezes, um agente, um pessoal da saúde ou da assistência que frequenta aquela casa e vai levar para algum órgão específico, seja o conselho municipal, caso exista na região, para poder muitas vezes chegar também a um órgão responsável, ou muitas vezes até se tiver uma empresa privada de ônibus que esteja vinculada nessa rede para querer de fato, já sabendo que muitas vezes isso já aconteceu, que ela também tem uma resposta mais efetiva, ou muitas vezes até a prefeitura que vai pensar um ponto de ônibus. É um bom exemplo. Então, são vários caminhos que nós queremos criar justamente para que a pessoa, tanto aquela que tenha mais autonomia, independência e conhecimento, buscar a prefeitura, ou muitas vezes ver quem são os atores que vão circular naquele território que possam captar essa denúncia e poder encaminhar para um órgão mais específico.
2: Secretária, a rede também prevê a realização de diagnósticos sobre o envelhecimento populacional. De que forma isso pode se converter em políticas públicas posteriormente?
0: Esse diagnóstico, ele é fundamental, é ele que vai balizar muito do que nós já fazemos, no âmbito, né, nacional, tanto União, estados, DF, municípios, para ver quais são as demandas atuais. Então, hoje, quando falamos de envelhecimento de pessoas idosas, é muito importante que as ações sejam centradas a partir das demandas das pessoas idosas. E hoje nós temos uma série de informações que possam vir tanto das gestões municipais, com os dados obtidos por meio de suas secretarias. Pode ser também a partir dos institutos de pesquisa que nós temos, geração de dados que nós temos no nosso país, e também a partir daquilo que é conduzido e pensado no âmbito governamental e também federal. Então, esse diagnóstico ajuda muitas vezes a criar programas que são feitos no âmbito federal. Existem alguns criados já, também no âmbito estadual, e também pela pactuação que a gente pode fazer entre esses três entes, municípios, estados e governo. Então, é fundamental que os diagnósticos aconteçam, e mais do que fundamental para a gestão, que isso fique sempre à disposição da participação social da sociedade como um todo. Então, a transparência, a divulgação, a linguagem simples desses diagnósticos também faz parte da RENADPI de disseminar cada vez mais o conhecimento, porque esse também é um ponto bastante preocupante. Quando falamos de pessoas idosas, muitas vezes existe uma certa invisibilização de alguns dados. E a RENADPI vem justamente para poder colocar isso mais à disposição da sociedade, de conselhos, de entidades, movimentos sociais, que também estão atuando na defesa dos direitos para as pessoas idosas.
1: Agora, secretária, a gente tem só mais alguns segundinhos, mas o senhor mencionou aí que lideranças comunitárias, por exemplo, né, ou organizações da sociedade civil também podem compor a rede, assim como as prefeituras. E aí, quem quer fazer parte dessa rede, essa pessoa deve proceder como, né, ou esse organismo? Eles precisam procurar a Secretaria Nacional dos Direitos da Pessoa Idosa?
0: Sim, exatamente. Nós estamos agora, nas próximas

0: no próximo mês, mais ou menos, nós vamos concluir a instrução normativa que vai dar os melhores caminhos para qualquer entidade, qualquer segmento que queira aderir à nossa rede. Então, haverá a classificação, a possibilidade de ser um integrante de fato para a rede ou de ser um colaborador com papéis distintos. Então, isso é aguardar agora, que nas próximas semanas nós vamos divulgar essa instrução normativa que está dentro do tempo proposto, dentro da portaria que criou a RENADPI.
1: Muito bem, nós conversamos com o secretário nacional dos Direitos da Pessoa Idosa, Alexandre da Silva. Muito obrigado, secretário, pela entrevista à Voz do Brasil.
0: Obrigado a vocês, a todos os ouvintes e as ouvintes. Uma boa noite.
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3: Quem for fazer o Exame Nacional de Desempenho dos Estudantes ainda tem tempo para solicitar atendimento especializado.
1: Saiba mais com Thaís Araújo.
4: Está aberto o prazo de solicitação de atendimento especializado e para o requerimento de tratamento pelo nome social para os participantes do Exame Nacional de Desempenho dos Estudantes, o ENAD 2026. Os interessados têm até o dia 24 de julho para fazer essa solicitação em relação ao ENAD de bacharelados e cursos superiores de tecnologia. O pedido deve ser realizado diretamente pelo estudante por meio do sistema ENAD e o resultado será divulgado no dia 31 de julho. Em caso de negativa, os estudantes terão prazo para recurso entre os dias 3 e 7 de agosto. A prova está marcada para o dia 29 de novembro. O Exame Nacional de Desempenho dos Estudantes é aplicado a todos que estão concluindo o ensino superior. Thaís de Araújo, para a Voz do Brasil.
3: Forças Integradas de Combate ao Crime Organizado realizam nesta quarta-feira operações em 16 estados em investigações envolvendo organizações criminosas.
1: As medidas incluem 181 mandados de busca e apreensão, 93 mandados de prisão e outras medidas cautelares determinadas pela Justiça.
3: Estão sendo apurados indícios de crimes como tráfico de drogas, de armas e também lavagem de dinheiro.
1: As Forças Integradas reúnem instituições federais e estaduais para atuação conjunta.
3: Foram as notícias do governo federal.
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1: Fique agora com o Minuto do TCU. Em seguida, as notícias do Poder Judiciário e do Congresso Nacional. Boa noite.
3: Boa noite, até amanhã.
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7: O Tribunal de Contas da União avaliou a política de autoprodução de energia elétrica, usada por empresas e outros consumidores que geram energia para consumo próprio. A auditoria identificou que as regras atuais dão incentivos econômicos aos autoprodutores, mas podem aumentar custos para os demais consumidores. O tribunal constatou que os autoprodutores usam a infraestrutura do sistema elétrico, mas não contribuem de forma suficiente para manter a estabilidade do serviço. O TCU também apontou baixo nível de maturidade no desenho, na institucionalização e no monitoramento da política pública. O tribunal recomendou que o Ministério de Minas e Energia formalize diretrizes, objetivos, metas, indicadores e estrutura de acompanhamento para a política. 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
6: 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Você vai ouvir agora notícias do Poder Judiciário.
8: Presidente do STF do CNJ participa da instalação de varas especializadas no combate ao crime organizado em São Paulo.
9: STJ reconhece dano moral coletivo por demora na demarcação de território quilombola em Sergipe.
8: Desembargador pernambucano é indicado para ocupar vaga de ministro do TST.
9: Boa noite, eu sou o Arthur Filho.
8: E eu sou Walter Lima.
10: O
9: presidente do Supremo Tribunal Federal e do Conselho Nacional de Justiça, ministro Edson Fachin, afirmou nesta quarta-feira que a criação de varas especializadas no combate ao crime organizado representa uma resposta concreta do judiciário ao avanço das facções criminosas no país.
8: O ministro participou da solenidade de instalação das novas varas estaduais especializadas em organizações criminosas e lavagem de bens, direitos e valores do Tribunal de Justiça de São Paulo. Marta Ferreira.
10: O enfrentamento ao crime organizado tem sido uma das prioridades da gestão do ministro Edson Fachin. Durante a cerimônia, ele afirmou que o crime organizado não é apenas um problema de segurança pública, mas uma ameaça ao próprio Estado de Direito Democrático. Fachin também ressaltou que o judiciário tem ampliado a atuação para combater novos mecanismos utilizados pelo crime organizado, como o uso de plataformas clandestinas de apostas eletrônicas e de empresas aparentemente lícitas para lavagem de dinheiro.
11: Não estou, é claro, a me referir ao mercado regulado, mas estou a me referir, sim, às plataformas clandestinas e também às empresas que têm sido utilizadas como instrumentos de organizações criminosas.
10: A instalação das novas varas está alinhada aos projetos conduzidos pelo Conselho Nacional de Justiça para ampliar a especialização judicial no enfrentamento ao crime organizado em todo o país.
9: A União e o INCRA terão de indenizar um quilombo em Sergipe.
8: O STJ reconheceu danos morais coletivos devido à demora na demarcação do território. Fátima Uchoa.
12: A comunidade Catuabo foi reconhecida como remanescente quilombola em 2006 e o território identificado e delimitado em 2017, mas até hoje não saiu o decreto de desapropriação para a continuidade da regularização territorial. O Ministério Público Federal ajuizou ação civil pública contra a União e o INCRA, pedindo a conclusão do procedimento e indenização por danos morais coletivos. O juízo de primeiro grau e o TRF5 determinaram a finalização do procedimento, mas não reconheceram dano moral coletivo. Já a primeira turma do STJ considerou que a demora injustificada do poder estatal em efetivar um direito constitucional gera dano moral presumido, que não exige prova de abalo psicológico. O relator foi o ministro Paulo Sérgio Domingues.
9: Presidente Lula indica desembargador para ministro do TST.
8: O pernambucano Sérgio Torres precisa ainda passar por sabatina no Senado. Marla Lacerda.
13: O desembargador do Tribunal Regional do Trabalho da Sexta Região foi indicado pelo presidente da República para ocupar a vaga aberta com a aposentadoria da ministra Dora Maria da Costa. Magistrado de carreira, Sérgio Torres já atuou no TST como desembargador convocado e, recentemente, foi eleito presidente da Academia Brasileira de Direito do Trabalho. Se aprovado na sabatina da Comissão de Constituição e Justiça do Senado Federal, tem ainda a votação no plenário da Casa.
9: Justiça Federal determina que a União formule plano para tornar acessíveis todos os sites da administração federal.
8: A decisão atendeu a pedido do MPF. Vanessa Pereira.
14: O aperfeiçoamento dos sites da administração pública federal é apenas um dos pedidos da ação, que busca garantir a autonomia de pessoas com deficiência no uso de plataformas digitais públicas e privadas. Ao final do processo, o MPF pretende que a Justiça Federal determine à União a regulamentação do artigo 63 da Lei Brasileira de Inclusão, que torna obrigatória a acessibilidade digital.
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9: A você uma boa noite.
8: E até amanhã.
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17: Eu sou Paula Groba.
18: E eu sou Humberto Pinheiro.
17: E estes são os destaques de hoje do Jornal do Senado, que começa agora.
18: Senado aprova transferência automática de pensão alimentícia.
19: Chanceler Mauro Vieira será convidado a explicar alerta sobre intervenção militar no Brasil pelos Estados Unidos.
18: Crédito de 15 bilhões para exportadores vai à sanção após aprovação do Senado.
19: Boa noite.
18: Boa noite.
19: Quem depende de pensão alimentícia poderá ter mais segurança para receber o benefício em dia. O Senado aprovou um projeto que cria a transferência automática dos valores, o que pode reduzir atrasos e facilitar o pagamento.
18: Para isso, o beneficiário deverá pedir à Justiça que determine o repasse mensal com a transferência automática do valor da conta do devedor para a conta de quem tem direito à pensão, na data fixada pelo juiz. A proposta, conhecida como Pix Pensão, segue agora para a sanção presidencial. Repórter Douglas Castilho.
20: O projeto, que teve origem na Câmara dos Deputados, visa garantir a pontualidade dos pagamentos e oferecer mais segurança jurídica às famílias envolvidas. A relatora da proposta, a senadora Ana Paula Lobato, do PSB do Maranhão, ressaltou a importância da aprovação.
21: Enfrenta problema recorrente nas execuções de alimentos, a necessidade de sucessivas provocações judiciais diante de inadimplimentos mensais. Trata-se de solução simples, objetiva e compatível com a natureza urgente da obrigação alimentar.
20: Uma das formas de garantir que os repasses ocorram na prática é a possibilidade de indisponibilização automática dos ativos financeiros do devedor, se ele não possuir saldo bancário suficiente para o pagamento. Para evitar abusos ou erros, o projeto também prevê que esse procedimento deve seguir as regras do Código de Processo Civil, que asseguram um controle por parte do juiz, a intimação do devedor e a correção ou cancelamento de bloqueios excessivos. A operacionalização do processo de transferências será gerida por sistema eletrônico sob responsabilidade do Banco Central.
19: E a senadora Roberta Scioli, do Republicanos de Roraima, apresentou um projeto que torna mais flexível a concessão do benefício da prestação continuada, o BPC. A proposta evita a perda automática do benefício quando houver pequeno aumento na renda familiar ou o ingresso de um integrante no mercado de trabalho.
18: O texto também prevê um período de transição de até 12 meses. Segundo a senadora, a medida permite que os beneficiários melhorem de vida sem o risco imediato de perder o auxílio. O projeto será analisado pelas comissões do Senado.
22: O projeto garante que o ingresso no mercado de trabalho não resulte na perda automática do benefício. Além disso, prevê um período de transição com reavaliação social para que essa mudança ocorra de forma gradual e segura, oferecendo mais segurança às famílias nesse momento de conquista e de reorganização de vida.
19: Já o senador Cleitinho, do Republicanos de Minas Gerais, defendeu o endurecimento de regras para as apostas online e cobrou a votação de projetos que restringem a publicidade das bets. O parlamentar alertou que o avanço desse mercado tem impactos na saúde mental, compromete a renda das famílias e aumenta os gastos públicos com saúde.
18: Segundo Cleitinho, os prejuízos causados pelas apostas exigem uma ação conjunta do Congresso e do governo federal, acima de diferenças partidárias.
23: Se literalmente agora é uma época de Copa do Mundo, que a gente tá vendo aqui 35% de aumento na questão dos jogos. É momento agora da gente refletir. Hoje, infelizmente, o Brasil é o Brasil das bets. Então, espero que todos os senadores da República, como eu aqui, possa combater de uma vez por todas essa porcaria de jogo online.
19: A Comissão de Direitos Humanos aprovou um projeto que cria categorias diferentes para os casos de desaparecimento de pessoas no Brasil.
18: O objetivo da proposta é aprimorar as investigações e as buscas de acordo com cada situação. Repórter Patrícia Oliveira.
24: A proposta classifica os casos de pessoas desaparecidas em três categorias. O desaparecimento voluntário é quando um adulto decide romper contato com familiares por vontade própria. O involuntário inclui situações como acidentes, desastres, problemas de saúde mental e o sumiço de crianças e adolescentes. Já o desaparecimento forçado envolve casos relacionados à violência, coação, sequestro ou abuso de poder. Atualmente, a legislação adota uma definição única para todos os casos. Para a relatora senadora Damaris Alves, do Republicanos do Distrito Federal, a mudança pode contribuir contribuir na atuação das autoridades pela busca, identificação e localização dos desaparecidos.
0: Os dados mais recentes demonstram que o desaparecimento de pessoas permanece como desafio grave e crescente para o poder público.
24: Em 2025, foram registrados mais de 85 mil desaparecimentos no Brasil, cerca de um caso a cada 6 minutos. O projeto segue para análise da Comissão de Constituição e Justiça.
19: A Comissão de Direitos Humanos também aprovou um projeto que endurece a punição para agressões praticadas contra mulheres por razões de gênero. A proposta transforma esse tipo de violência em crime autônomo, que hoje é tratado apenas como agravante da lesão corporal, e também aumenta as penas nos casos mais graves. O texto segue agora para a Comissão de Constituição e Justiça.
18: E o plenário aprovou o projeto que torna obrigatória a divulgação do Ligue 180, canal nacional de denúncia e orientação para mulheres em situação de violência. A proposta determina que o serviço seja divulgado em meios de comunicação e em locais públicos e privados de grande circulação para ampliar o acesso às denúncias e às informações sobre a rede de proteção. O texto segue para a sanção presidencial.
19: O chanceler Mauro Vieira será convidado para esclarecer no Senado as recentes afirmações apontando risco de intervenção militar norte-americana no Brasil. O convite foi aprovado pela Comissão de Relações Exteriores.
18: O risco teria sido apontado a partir da classificação como terroristas de facções do crime organizado que atuam em nosso país. Repórter César Mendes.
1: A Comissão de Relações Exteriores aprovou o convite para que o ministro das Relações Exteriores, Mauro Vieira, esclareça aos senadores declarações recentes dadas por ele de que a classificação do Comando Vermelho e do Primeiro Comando da Capital como organizações terroristas pelos Estados Unidos traria o risco de uma eventual atuação de forças militares norte-americanas no Brasil. Autor do convite, o senador Hamilton Mourão, do Republicanos do Rio Grande do Sul, quer que Mauro Vieira explique melhor de onde tirou os dados que o levaram a fazer essa afirmação, que, na opinião de Mourão, tem uma certa gravidade.
2: Apesar dos Estados Unidos recentemente vir exercendo de forma unilateral o seu poder militar, tanto no caso recente aí da captura do então presidente da Venezuela, o ditador Maduro, como também no ataque feito ao Irã, apesar de ser um conflito que se arrasta 46, 47 anos entre esses dois países, não é? Mas me chama atenção, face à relação que nós temos com os Estados Unidos da América, inclusive na área militar, não é? Onde combatemos juntos na Segunda Guerra Mundial, e ver por parte de uma autoridade como o ministro Mauro Vieira uma afirmação nessa natureza. Então eu gostaria de ouvir isso aqui do ministro.
1: A declaração de Mauro Vieira foi dada no dia 1º de julho em resposta oficial do Itamaraty a questionamentos feitos pela Câmara dos Deputados. O comparecimento do ministro em reunião da Comissão de Relações Exteriores ainda não tem data agendada.
19: E empresas brasileiras que exportam produtos para o exterior já podem contar com uma nova linha de crédito para enfrentar os efeitos das barreiras comerciais impostas por outros países.
18: O Senado aprovou a medida provisória que libera até 15 bilhões de reais para financiar exportações por meio do Plano Brasil Soberano. Repórter Douglas Castilho.
3: A medida surge como resposta ao que ficou conhecido como tarifaços impostos pelos Estados Unidos, que elevaram as tarifas de importação daquele país a patamares de até 50%. O senador Randolfo Rodrigues, do PT do Amapá, que solicitou a inclusão da votação na pauta, comemorou a aprovação e explicou a sua importância diante da instabilidade do contexto internacional.
4: O Brasil soberano é o significado de como um governo deve agir. Um governo, mesmo agredido por uma potência estrangeira, não deve ficar lamentando. Deve buscar superar a agressão, que o que ocorreu no fato do tarifaço é uma agressão ao Brasil e ao seu povo, e buscar soluções, sobretudo para suas empresas. A Brasil soberano vem para isso, para socorrer.
3: Além das tarifas alfandegárias, a MP apresenta uma resposta às chamadas barreiras sanitárias, que ocorrem por restrições à entrada de produtos não pelo aumento dos tributos, mas com argumentos como o utilizado pela União Europeia este ano. O bloco proibiu a entrada de carne bovina brasileira sob a acusação do uso indiscriminado de antibióticos por parte do setor pecuário brasileiro. O texto segue para a sanção presidencial.
18: Edição de Paula Groba e trabalhos técnicos de João Lira, o Jornal do Senado fica por aqui. Acompanhe agora as notícias da Câmara dos Deputados. Boa noite.
19: Boa noite e até amanhã.
5: Câmara dos Deputados.
6: Parlamentares aprovam sistema para enfrentar a violência de gênero.
7: Câmara amplia acesso das Santas Casas a linhas de crédito do FGTS.
6: Comissão de Orçamento aprova recursos contra a guerra e desastres.
10: Boa noite. A Comissão Mista de Orçamento aprovou despesas extras de 12 bilhões e 300 mil reais no orçamento de 2026. A repórter Silvia Munhato acompanhou a votação.
11: A Comissão Mista de Orçamento aprovou 8 medidas provisórias com despesas extras no orçamento de 2026, no valor de 12,3 bilhões de reais. Um total de 10,3 bilhões estão sendo utilizados para minimizar os efeitos da guerra no Oriente Médio nos preços dos combustíveis e gás de cozinha. E outros 2 bilhões de reais foram destinados para auxiliar os atingidos por desastres climáticos este ano. Os parlamentares deixaram para esta quarta-feira a análise de um projeto que pretende abrir um crédito novo no orçamento de 13,3 bilhões de reais. O texto original veio com apenas 1,3 milhão de reais para uma contribuição voluntária do país à Comissão Econômica para a América Latina e o Caribe. Mas o governo modificou a proposta para incluir recursos para financiamentos agrícolas e para o programa Desenrola Adimplentes. O deputado Domingos Sávio, do PL de Minas Gerais, e outros parlamentares pediram mais tempo para analisar a proposta.
25: Por outro lado, nos preocupa, e aí por isso é necessário esse tipo de análise, de reflexão. Nos preocupa, por exemplo, que o recurso que está sendo tirado, cancelado, é dentro do Ministério da Cidade, e na primeira análise que a minha assessoria fez seria justamente do Minha Casa e Minha Vida, que também é um programa tão importante e que nós temos preocupação em que a gente continue garantindo alternativa de moradia no país.
11: O deputado Igor Timo, do União de Minas Gerais, relator da medida provisória que destina recursos para os municípios de Minas Gerais atingidos por fortes chuvas este ano, ressaltou a importância do repasse.
26: Entre fevereiro e março deste ano, a nossa Zona da Mata enfrentou um período mais chuvoso da sua história, com um acumulado de 584 milímetros, 4 vezes mais acima da média acumulada. E o resultado foi trágico. Famílias desabrigadas, serviços públicos essenciais interrompidos e comprometidos, o comércio local severamente castigado.
11: As medidas provisórias aprovadas serão agora analisadas pelos plenários da Câmara e do Senado. Da Rádio Câmara de Brasília, Silvia Munhato.
5: Ciência e tecnologia.
6: Merlon Solano, do PT do Piauí, defende a revisão das regras para o funcionamento das apostas esportivas e dos jogos online no Brasil. Para o deputado, a regulamentação atual é insuficiente diante do endividamento crescente das famílias e dos impactos do vício em jogos.
10: Merlon Solano sugere discutir medidas como o aumento da tributação sobre empresas do setor, a restrição da publicidade e até a proibição de determinados jogos. Ele afirma que o país precisa enfrentar o tema como uma questão de saúde pública e proteção financeira.
6: Luiz Lima, do Novo do Rio de Janeiro, defende a regulamentação das apostas esportivas para impedir que a atividade se torne parte permanente da rotina do esporte nacional. O congressista argumenta que a publicidade excessiva estimula a ilusão de ganho fácil.
10: Luiz Lima adverte que a propaganda abusiva das apostas pode comprometer o orçamento de famílias brasileiras. Ele sugere restrições aos anúncios do setor nos mesmos moldes das proibições aplicadas ao mercado de cigarro.
5: Trabalho.
6: Paulão, do PT, manifesta solidariedade aos trabalhadores da Companhia de Abastecimento e Saneamento de Alagoas em paralisação pela falta de proposta da direção. Ele critica o adiamento da negociação para janeiro por considerar que a medida desrespeita a anualidade da convenção coletiva.
10: Paulão aponta falhas no serviço prestado por empresas privadas de saneamento, com tarifas altas e comunidades rurais que ficam meses sem abastecimento regular. Parlamentar levou o caso ao Ministério Público e à Defensoria Pública de Alagoas.
6: Tadeu Venere, do PT do Paraná, cita dados de pesquisa feita por 16 organizações da sociedade civil, segundo os quais quase 64 milhões de brasileiros com 15 anos ou mais não terminaram o estudo básico para defender o fim da escala 6x1 e as jornadas exaustivas de trabalho.
10: Na opinião de Tadeu Venere, reduzir a carga laboral semanal vai devolver ao trabalhador a oportunidade de desenvolvimento pessoal e o direito de estudar. O legislador conclama a sociedade civil a enfrentar o debate e pede que o Senado siga o exemplo da Câmara e aprove a matéria.
5: Transportes.
6: Rodrigo de Castro, do União de Minas Gerais, comemora a inauguração das pontes de Embaúba e da Cachoeira da Usina, que ligam os municípios de Ervália e Muriaé. O congressista ressalta que as obras integram trecho estratégico da BR-356, importante para a conexão entre os estados do Sudeste.
8: É mais um trabalho que nós fizemos que tem uma repercussão muito grande na zona da Mata Mineira, não só nos municípios de Ervália, Rosário da Limeira, São Sebastião da Vargem Alegre, Muriaé, Viçosa, Ponte Nova, mas também é uma estrada que liga ao litoral do Rio de Janeiro e ao litoral do Espírito Santo. Portanto, ela tem uma conotação realmente regional. Agora vamos acompanhar a última etapa, que é a execução da ponte dentro do município de Ervália.
10: Rodrigo de Castro afirma que a entrega das pontes é resultado de articulações iniciadas em 2021, junto ao DENIT e aos ministérios. Ele lembra que a conclusão das obras atende a uma antiga demanda da população local, que conviveu por anos com lama e poeira.
6: Bebeto, do PP do Rio de Janeiro, destaca o avanço das obras na Serra das Araras e na rodovia Presidente Dutra, previstas em contratos de concessão do governo federal. Ele assinala que as intervenções são essenciais para quem se desloca da Baixada Fluminense em direção à capital.
10: Bebeto relata articulações entre governo federal, a concessionária responsável pelos trechos e a Light, para destravar viadutos, alças e duplicações na região. O deputado também pede a revitalização da ferrovia da Baixada, com passarelas, muros de proteção e sinalização nas passagens de nível.
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5: Desenvolvimento Regional.
6: A Câmara criou uma comenda com o nome do Padre Cícero para quem contribuir para o desenvolvimento do Nordeste. O repórter Antônio Vital explica como vai funcionar.
12: A Câmara dos Deputados criou uma honraria a ser concedida a pessoas ou instituições que contribuam para o desenvolvimento social, econômico e cultural da região Nordeste. A condecoração, batizada de Comenda Padre Cícero Romão Batista de Desenvolvimento Regional, será concedida a 5 pessoas ou entidades selecionadas a partir de indicações de deputados e senadores. A homenagem será entregue pela Comissão de Integração Nacional, Desenvolvimento Regional e da Amazônia e pela mesa diretora da Câmara em uma sessão solene todos os anos no dia 24 de março, data de nascimento de Padre Cícero. O projeto que cria a comenda foi apresentado pelo deputado Luiz Gastão, do PSD do Ceará, e aprovado pelo plenário da Câmara. A relatora do projeto foi a deputada Fernanda Pessoa, do PSD do Ceará. Ela retirou da proposta original a proibição de premiação a pessoas que estejam no exercício de mandato político e seus parentes até o segundo grau. Segundo a relatora, isso torna a comenda democrática e acessível a todos. Padre Cícero morreu em 1934, aos 90 anos de idade, em Juazeiro do Norte, no Ceará, onde exerceu sacerdócio e teve grande influência política. O autor da proposta, deputado Luiz Gastão, defendeu a comenda a quem contribuir para o desenvolvimento do Nordeste e a homenagem a Padre Cícero.
13: Hoje a Câmara fez justiça a um grande nordestino, a um grande brasileiro, que é o Padre Cícero, que foi, acima de tudo, um grande desenvolvimentista, não só para Juazeiro, para todo o Nordeste, referenciado ainda por gerações.
12: Não houve votos contrários à criação da comenda Padre Cícero Romão Batista de Desenvolvimento Regional. Da Rádio Câmara de Brasília, Antônio Vital.
6: Aniele Paulino, do Republicanos, cumprimenta Dom Edelson Soares Nobre, quinto bispo a assumir a diocese de Guarabira, na Paraíba. Para o congressista, o lema episcopal do sacerdote, em tudo a caridade, reflete a doutrina social da igreja em amparar os mais necessitados.
10: O deputado cumprimenta as autoridades presentes na posse de Dom Edelson e ressalta o papel fundamental do bispado de Guarabira para a região. Aniele Paulino menciona ainda seu apoio à diocese e suas iniciativas voltadas à valorização da fé e do turismo paraibano.
5: Economia.
10: Pompeu de Matos, do PDT do Rio Grande do Sul, pede a criação de fundos constitucionais para as regiões Sul e Sudeste, nos moldes dos já existentes para o Norte, Nordeste e Centro-Oeste. Segundo ele, a medida promove uma redistribuição mais equilibrada dos recursos federais.
6: Pompeu de Matos diz que os novos fundos destinariam mais de 21 bilhões de reais por ano para cada uma das duas regiões. Ele argumenta que os recursos impulsionariam investimentos, desenvolvimento regional e obras de infraestrutura.
10: Saúde. A Câmara aprovou projeto que permite acesso a linhas de crédito com recursos do FGTS para santas casas e hospitais filantrópicos. O repórter Antônio Vital acompanhou a votação.
12: O plenário da Câmara aprovou o projeto que reabre até 2030 o prazo para que santas casas e hospitais filantrópicos tenham direito a linhas de crédito que usam recursos do FGTS. A lei que trata do Fundo de Garantia por Tempo de Serviço previa o uso desse tipo de crédito para entidades beneficentes apenas até 2022. A reabertura do prazo foi prevista em uma medida provisória editada este ano, mas que perdeu a validade sem ter sido votada pelo Congresso. Por isso, o projeto aprovado, que reproduz o texto da medida provisória, foi apresentado pelo líder do governo na Câmara, deputado Paulo Pimenta, do PT do Rio Grande do Sul. Na justificativa da proposta, ele disse que créditos com recursos do FGTS somaram 3 bilhões de reais e beneficiaram 140 hospitais filantrópicos que prestam serviço ao Sistema Único de Saúde, o SUS. Paulo Pimenta estima que essas linhas de crédito podem reduzir a taxa de juros para santas casas dos atuais 18% para 12%, o que vai ajudar a aliviar a situação financeira dessas entidades, muitas delas endividadas. Além dos hospitais filantrópicos, o projeto também permite que instituições sem fins lucrativos que prestam atendimento a pessoas com deficiência também usem essas linhas de crédito. A condição é que as entidades também atuem para o SUS. O relator do projeto, o deputado Antônio Brito, do PSD da Bahia, diz que as linhas de crédito não comprometem a sustentabilidade financeira do FGTS. Ele explicou a proposta.
14: Esse projeto vem em função da medida provisória de número 1336, que expirou o prazo e que trata das santas casas e hospitais filantrópicos pela possibilidade dessas instituições terem o caixa hospital baseado na lei do FGTS.
12: O projeto foi aprovado de maneira simbólica pelo plenário, sem votos contrários. Para o deputado Hildo Rocha, do MDB no Maranhão, linhas de financiamento com recursos do FGTS beneficiam a saúde do trabalhador.
15: Esse projeto, ele é muito importante, porque o recurso do FGTS, ele tem um juro muito menor, que é um juro menor do mercado, é o do FGTS. O prazo de carência para o início de pagamento é bem elástico, portanto, é recurso do trabalhador que volta em benefício do trabalhador, porque as Santas Casas de Misericórdia atendem justamente os trabalhadores.
12: O projeto que reabre até 2030 o prazo para que hospitais filantrópicos e entidades de assistência a pessoas com deficiência tenham direito a linhas de crédito que usam recursos do FGTS seguiu para análise do Senado. Da Rádio Câmara de Brasília, Antônio Vital.
6: Vavá do Avante de Minas Gerais detalha sua atuação na Comissão de Saúde como relator da Política Nacional de Enfrentamento ao HIV e à AIDS. O legislador avalia que ajudou a construir uma proposta voltada a quem enfrenta dificuldade para manter o tratamento.
10: Vavá defende a criação de um auxílio deslocamento financeiro para viabilizar o transporte de pacientes que residem longe dos centros médicos especializados. Ele argumenta que o benefício combate o abandono terapêutico, reduzindo barreiras socioeconômicas e geográficas no acesso ao SUS.
5: Direitos Humanos.
6: O Escolto do PT da Paraíba defende projeto que cria a Política Nacional de Prevenção de Quedas entre Pessoas Idosas. O deputado argumenta que o objetivo é reduzir acidentes, preservar a autonomia dos idosos e orientar ações de prevenção e acompanhamento em todo o país.
10: Segundo o Escolto, o projeto organiza medidas de prevenção, acompanhamento e conscientização para evitar quedas que podem provocar perda de mobilidade, internações e outras complicações de saúde. O texto já foi aprovado em duas comissões da Câmara.
5: Justiça.
6: A Câmara aprovou proposta que cria um Sistema Nacional de Enfrentamento da Violência contra Meninas e Mulheres. A repórter Daniela Lessa acompanhou a votação.
16: O Brasil chora com a morte de nossas mulheres, infelizmente, todos os dias, e gostaria, antes de promover a leitura do parecer por parte da deputada Jandira Fegali, pedir um minuto de silêncio em favor da senhora recentemente assassinada, a qual foi encontrada com seu filho amamentando enquanto agonizava nos seus últimos momentos.
0: Foi com um minuto de silêncio por uma vítima de feminicídio que o presidente da Câmara, Hugo Mota, iniciou a votação do projeto que cria o Sistema Nacional de Enfrentamento da Violência contra Meninas e Mulheres e prevê recursos para ações de combate ao feminicídio e de proteção à vida de meninas e mulheres. Nesta semana, em Cataguases, Minas Gerais, uma mulher foi encontrada morta em casa, enquanto seu filho de 2 anos dormia em um quarto e uma bebê de 1 ano ainda mamava em seu peito. O marido foi preso, acusado de feminicídio. Pelo texto aprovado, o sistema de enfrentamento será organizado pelo Ministério das Mulheres, em colaboração com estados e municípios. O dinheiro para financiar as ações virá principalmente do PROPAG, o Programa de Pleno Pagamento de Dívidas dos Estados, que permite aos estados renegociarem dívidas com a União, em troca de compromissos, como a realização de investimentos. No mínimo 10% desses recursos deverão ser aplicados no Plano de Ação de Enfrentamento da Violência contra Meninas e Mulheres. A relatora da proposta, deputada Jandira Fegali, do PCdoB do Rio de Janeiro, destacou que esse financiamento garantirá recursos por 10 anos.
17: E nós estamos agora colocando 1,5 bilhão de recursos existentes por ano por 10 anos. São recursos que estarão inseridos no PROPAG, como também no Fundo de Segurança Pública, para que a gente possa fazer com que os estados e os municípios, em ação integrada, possam agir na prevenção e também na responsabilização dos homens violentos deste país, que não conseguem compreender que essa relação é de igualdade, não de submissão.
0: A deputada Soraya Santos, do PL do Rio de Janeiro, também celebrou a garantia de recursos financeiros.
20: E quero chamar mais uma vez a atenção para a virtude desse projeto, que garante recursos. Não há política pública, não basta dizer que eu sou a favor do combate ao feminicídio, se não tiver dinheiro.
0: Para os demais estados que não estiverem no PROPAG, poderão ser usados outros recursos já destinados a ações de combate à violência contra a mulher. Os recursos poderão ser aplicados em ações de prevenção e enfrentamento da violência, fortalecimento da rede de atendimento às mulheres e políticas de educação para combater a cultura de violência contra meninas e mulheres, especialmente voltadas para homens e meninos. O texto também prevê medidas de enfrentamento à violência digital. O projeto que cria o Sistema Nacional de Enfrentamento da Violência contra Meninas e Mulheres, com verbas garantidas para as ações, agora será analisado no Senado. Da Rádio Câmara de Brasília, Daniele Lessa.
21: Segurança Pública.
10: Roberto Fraga, do PL do Distrito Federal, critica a demora do Senado em analisar propostas aprovadas pela Câmara, como a redução da maioridade penal. Segundo o deputado, a falta de votação dessas matérias prejudica o combate ao crime organizado.
6: Na visão de Roberto Fraga, a redução da maioridade penal é fundamental para o enfrentamento da criminalidade. Ele sustenta que o tema é um anseio antigo da população.
10: Sérgio Turra, do PP do Rio Grande do Sul, critica a decisão que autorizou a busca e apreensão na residência de Jair Bolsonaro. Na avaliação do deputado, a medida foi desnecessária, desproporcional e representa perseguição política e abuso de poder.
6: Sérgio Turra também questiona a imparcialidade do ministro responsável pelo caso, Alexandre de Moraes, afirmando que não deveria conduzir processos relacionados aos atos de 8 de janeiro. O deputado manifesta ainda solidariedade ao ex-presidente e defende limites à atuação do judiciário.
10: Alfredo Gaspar, do PL de Alagoas, critica o andamento das investigações sobre fraudes no INSS. O deputado afirma que pessoas ligadas ao governo deveriam ser investigadas com o mesmo rigor aplicado a outros casos que envolvem agentes públicos da oposição.
6: Alfredo Gaspar também contesta o mandado de busca e apreensão realizado hoje na casa do ex-presidente Jair Bolsonaro. Na avaliação do parlamentar, há tratamento desigual por parte das instituições responsáveis pelas investigações e pelo judiciário.
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1: Eu vou fazer um jantar na minha casa. Quanto eu compro de vinhos? Quanto eu devo comprar? É relativamente simples. Para cada 3 pessoas, 1 garrafa de vinho. Você começa a se perguntar: tem mais bebida? Vai servir caipirinha? Tem cerveja? Se existem outras bebidas, você diminui a quantidade do vinho. Se é só vinho, você pode aumentar um pouquinho a quantidade de garrafas. Então, festa para 12 pessoas, 4 garrafas de vinho. Quer evitar ficar sem vinho na festa? Compre 5. Mas não precisa comprar 1 garrafa de vinho por pessoa. Não é habitual, não é o correto, não é de se esperar que você vá consumir numa festa 1 garrafa de vinho por pessoa. Faz a conta. Quantos vem? 30, 10 garrafas. Saúde!
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3: Já estamos chegando nesta quarta-feira, 8 de julho de 2026, e por aqui só as melhores músicas. Eu sou Mônica Braga e vamos juntos até a meia-noite. Abrimos o programa de hoje com Adele, I Drink Wine. Sejam muito bem-vindos, excelente noite.

0: ficar.
1: 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Benson Boone com Beautiful Things e ainda o som de Ben's Brother com Let Me Out. É música boa de verdade. 24 horas.
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1: 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E seguimos aqui na Rádio dos Melhores Ouvintes com Boyce Avenue com We Are Young. Bom demais ter você aqui.

0: Conecta FM, o tempo todo, a toda hora, ao seu lado, junto com você, rolando as melhores músicas, noite em sintonia, e você curtindo o som de Jules Rogers com Summer Heat e ainda Jack Savoretti com Love's on the Line. Quanta qualidade, quanta música, hein? 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
0: Olá, tudo bem com você? Estamos aqui abrindo mais uma hora, a última do Noite em Sintonia, nesta quarta-feira especial com Mônica Braga, até a meia-noite. E abrimos mais um bloco com Passenger, Let Her Go, programação única e exclusiva, feita pra você.

0: Toni Braxton com Brace Again e ainda o som de Lady Gaga. Aqui só as melhores pra você. 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

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Ótima noite, abrindo mais um bloco, último de hoje tem Lady Melon com Just a Kiss. Ótima noite.

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2: Olá, caros amigos Jazz Conectados. Boa noite, sou Michel Farage e você está na Conecta FM, no programa Jazz Conecta. Hoje teremos um programa pra lá de especial. Eu não vou falar de uma vertente ou de um músico específico, mas eu vou falar de um ano específico. O ano mágico do jazz. O ano de 1959. Para muitos historiadores do jazz e músicos, este ano de 1959 trouxe muito frescor, muita criatividade e realmente o jazz pulsava como nunca. Eu vou começar aqui contando um pouco da história deste ano de 1959 com nada mais nada menos que o Joe Coltrane na faixa Giant Steps. A Giant Steps, para quem é saxofonista e quer tocar ou quer repetir o solo nota por nota, realmente é um desafio tremendo, porque o Joe Coltrane, nessa faixa, ele improvisou por acorde, ele não improvisou pela escala da música, e isso foi uma revolução na época, além de toda a técnica do Joe Coltrane tocando sax tenor. Vamos ouvi-lo aqui na Giant Steps. Ele vem aqui acompanhado do Tommy Flanagan no piano, o Paul Chambers no baixo e o Art Taylor na bateria. Vamos então com

Esse foi todo o talento do Joe Coltrane, mostrando aí os Coltrane Changes, como se chama assim para os músicos, né? Essa mudança rápida de acordes, improvisando dentro de cada acorde, que o Joe Coltrane trouxe para o jazz de uma maneira que praticamente imortalizou ele na história do jazz. E seguindo neste programa totalmente dedicado ao ano de 1959, vamos agora com o álbum mais vendido da história do jazz, o Kind of Blue. Eu escolhi a faixa Blue and Green, essa composição que é do Miles Davis com coautoria do Bill Evans. Tem muita gente que fala que a composição é do Bill Evans e não do Miles Davis. Na época havia muito boato dizendo que o Miles Davis não tinha composto essa canção. E falando um pouco do álbum e a importância dele na história do jazz, além de ser o mais vendido de todos os tempos, o Miles Davis gravou esse álbum em 2 dias e ele traz muito do melhor de cada músico que está com ele nessa faixa. Tem o Joe Coltrane no tenor, tem o Bill Evans no piano, o Paul Chambers no baixo, o Jimmy Cobb na bateria e o Cannonball Adderley também faz algumas faixas, não essa da Blue and Green. Realmente, o Kind of Blue trouxe esse jazz mais relaxado, essa coisa mais do space, que dá esses intervalos de uma nota para outra que o Miles Davis implementou, e foi uma revolução no jazz na época. E até hoje é um dos grandes álbuns referenciados para quem quer começar a ouvir o jazz. Vamos então com a faixa Blue and Green do álbum Kind of Blue.

ouvimos Blue and Green, deste grande álbum de 1959, O Kind of Blue, do Miles Davis. E agora vamos com outra grande referência do jazz, o álbum Time Out, do grande David Brubeck Quartet. A banda era o Dave Brubeck no piano, Paul Desmond no sax alto, Eugene Wright no baixo e o Joe Morello na bateria. Além de trazer um clima mais relaxado, o Brubeck, o pianista, junto com o Paul Desmond, eles comporam a Take Five, que é muito conhecida do público em geral, e foi gravada em 5x4. Eu trouxe aqui a Blue Rondo à la Turk, que tem um compasso de 9x8, também é um andamento diferente, mas podem reparar aqui que essa faixa é bonita demais e o Paul Desmond, o improviso, é muito bonito. Além de limpo, o fraseado do Paul Desmond no sax alto, é muito bonito toda a sonoridade dele. Vamos então com o Blue Rondo à la Turk.

0: ouvimos Blue Rondo La Torque.
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0: E se você chegou agora, deixa eu te Jazz Conectar. Sou Michel Farage. Você está no Jazz Conecta da Conecta FM. E hoje estamos falando do ano de 1959, que por muitos é chamado o ano mágico do jazz. Vamos continuar a nossa viagem por este ano com o lançamento que foi feito do Ornette Coleman, a faixa Lonely Woman, do álbum The Shape of Jazz to Come. Ele vem aqui acompanhado do John Cherry no trompete, Charlie Hayden no baixo e o Billy Higgins na bateria. E um dos pontos importantes a serem mencionados sobre o Ornette Coleman é que ele realmente abriu as portas para o free jazz. Essa maneira de tocar que às vezes parece que não está seguindo uma harmonia específica, mas está, no fundo está, mas é uma maneira de solar muito livre. Realmente, ele trazia essa coisa do improviso ao extremo. Vamos então com Lonely Woman.

0: ouvimos Lonely Woman, do grande Ornette Coleman.
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4: No inverno é importante garantir que seu animal de estimação se mantenha hidratado mesmo com as temperaturas mais baixas. Verifique se seu pet tem acesso à água fresca e limpa em todos os momentos. Monitore a ingestão de água do seu pet, especialmente se ele estiver passando mais tempo dentro de casa com o aquecimento ligado. 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Mantenha-se atento a sinais de desidratação como boca seca e letargia. Com esses cuidados, seu animal de estimação pode se manter hidratado e saudável durante o inverno.
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0: O Charles Mingus era um daqueles músicos difíceis de se lidar. Assim como o Miles Davis, ele tinha uma personalidade muito forte. E ele realmente, ele fez um álbum maravilhoso chamado Mingus A1, que ele traz o Booker Irving no sax tenor, o John Handy no sax alto, o Jimmy Knipper no trombone e o Danny Richmond na bateria. E o importante aqui é ressaltar os arranjos do Charles Mingus. Além de serem arranjos mais longos, que na época já era uma coisa mais difícil de se ver, ele realmente tinha um tempo para levar e conduzir as faixas que era único dele. E esse álbum virou referência para todos os baixistas e jazzistas do mundo inteiro. Vamos então com Goodbye Pork Pie Hat.

Ouvimos a Goodbye Pork Pie Hat. Eu acabei não mencionando antes, mas ela foi uma homenagem feita do Charles Mingus ao Lester Young. Eu espero que vocês tenham gostado da Goodbye Pork Pie Hat. Bill Evans é até hoje uma das maiores referências no piano para o jazz. Ele realmente escolhia nota por nota, ele substituía muito os acordes, revia os acordes, harmonizava diferente, e ele era um mestre nessa arte de interpretar harmonicamente grandes temas do jazz. A gente vai ouvi-lo aqui com o trio dele, que vem ainda com o Scott LaFaro no baixo e o Paul Motion na bateria, na faixa Witchcraft.

ouvimos o lendário trio do Bill Evans na faixa Witchcraft. E agora vamos ouvir um dos maiores encontros da história do jazz de dois grandes saxofonistas, o Cannonball Adderley e o Joe Coltrane. Nós vamos ouvi-los na faixa Limehouse Blues, que foi composta pelo Philip Graham e o Douglas Ferber. Além do Cannonball Adderley e do Joe Coltrane nos saxofones, a gente tem ainda o Wynton Kelly no piano, o Paul Chambers no baixo e o Jimmy Cobb na bateria. Praticamente a banda que acompanhava o Miles Davis anteriormente. Vamos então com Limehouse Blues.

0: ouvimos essa grande referência do hard bop, do jazz, esse álbum de 1959 chamado The Cannibal Adderley Quintet, em Chicago, que vinha aqui com todas as feras imagináveis do jazz da época. O Cannibal Adderley no sax alto, o Joe Coltrane no sax tenor, o Wynton Kelly no piano, o Paul Chambers no baixo e o Jimmy Cobb na bateria. Realmente este álbum foi e é uma referência para todos os jazzistas. Realmente tem um swing e essa pegada mais pesada de hard bop que trouxe muita energia pro jazz desde a década de 50 e 60.
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0: E continuando nossa viagem pelo mágico ano de 1959, eu trouxe o Art Blakey e o The Jazz Messengers na faixa Come Rain or Come Shine. O álbum se chama Morning, de 1959, e o álbum inteiro é bom. Essa composição especificamente, ela foi composta pelo Harold Arlen e o Johnny Mercer, grandes compositores americanos. E a banda do Art Blakey vinha com o Lee Morgan no trompete, o Benny Golson no sax tenor, Bob Timmons no piano, Lyme Merritt no baixo e o Art Blakey na bateria. Vamos então com Come Rain or Come Shine.

0: ouvimos Come Rain or Come Shine com o grande Art Blakey e o The Jazz Messengers. E chegamos ao final de mais um programa do Jazz Conecta. Eu espero que vocês tenham gostado desta viagem pelo ano de 1959, o ano que para muitos foi o ano mágico do jazz. E eu não posso dizer que não, depois de apresentar tantos clássicos e álbuns importantes da história do jazz que foram feitos neste ano. Eu desejo a todos uma semana com muitas realizações, saúde e, você já sabe, jazz. Até!
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1: 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Olá, estamos chegando. Madrugada, Conecta no ar. Eu sou Mônica Braga e vamos juntos. Hoje é quinta-feira, 9 de julho de 2026. Quanta qualidade, quanta música, comunicação de primeira e muita informação até às 7 horas da manhã. Eu sou Mônica Braga e abrimos com Rand Crawford. Knocking Heaven's Door é a primeira de hoje.

0: a partir de agora você acompanha as notícias do Madrugada Conecta. O Senado aprovou o projeto que permite o pagamento automático de pensão alimentícia por PIX. A proposta, que já havia sido aprovada pela Câmara dos Deputados, agora segue para a sanção presidencial. A medida autoriza que o valor seja depositado diretamente na conta do beneficiário durante o cumprimento da decisão judicial. O objetivo é reduzir atrasos, dar mais segurança ao processo e facilitar o controle dos pagamentos. Em caso de falta de pagamento, o texto também prevê medidas como bloqueio de valores e restrição de bens. E já já eu volto com mais informações.
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2: Conecta FM, 1 hora e 27 minutos.

Simply Red, If You Don't Know Me By Now, bem à frente do seu tempo, Connect FM. Stanley Clarke com Sweet Baby, Connect FM, desejando a você uma excelente madrugada.

0: Tears for Fears, Woman in Chains e ainda Stevie Wonder com Overjoyed. Conecta FM, a trilha sonora da sua vida passa por aqui.
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0: Conecta FM, abrindo mais uma hora, 24 horas com você e levando sempre a melhor madrugada. As melhores com Madonna, Live to Tell é mais uma que abre mais um bloco.

Michael Jackson, rap. Agora tem Michael McDonald, On My Own. 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

0: E a partir de agora você acompanha as notícias do Madrugada Conecta. A Polícia Federal tem 10 dias para ouvir o senador Flávio Bolsonaro do PL no inquérito que apura uma suposta calúnia contra o presidente Lula. A determinação foi o do ministro do STF, Alexandre de Moraes, após um pedido da Procuradoria-Geral da República. A investigação teve início após publicações do senador nas redes sociais com acusações contra Lula. Segundo a PGR, durante o depoimento, Flávio Bolsonaro poderá apresentar uma retratação, o que pode ser considerado na apuração de uma eventual responsabilização por crime contra a honra. E logo mais eu trago outras informações.
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2: 2:31.

Paul McCartney na programação única e exclusiva, música, informação e muito carinho no ar. Paul McCartney, Is It Okay If I Call Your Mind? É mais uma que pinta aqui no seu dial.

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1: 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Para cada momento, uma música especial e a Conecta rola de todos. Seguimos com Gregor About, Shake You Down. Bom demais ter você aqui.

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0: E a partir de agora você acompanha as notícias do Madrugada Conecta. O Congresso Nacional aprovou um projeto que endurece as penas para crimes de violência sexual digital contra crianças e adolescentes. A proposta, que agora segue para a sanção presidencial, amplia a possibilidade de infiltração policial no ambiente virtual e aumenta as punições para produção, divulgação e armazenamento de conteúdo de abuso sexual infantil. O texto também prevê penas mais rigorosas quando houver uso de inteligência artificial, deepfakes, perfis falsos ou aliciamento pela internet. Além disso, garante atendimento psicológico às vítimas. E logo mais eu trago outras informações.
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2: 3 horas e 28 minutos.

A sintonia certa, Conecta FM, as melhores músicas. Esse é Lionel Richie com Ballerina Girl e ainda Lilo Thomas, Just My Imagination.

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0: E a partir de agora você acompanha as notícias do Madrugada Conecta. O ex-presidente Jair Bolsonaro foi alvo de um mandado de busca e apreensão em sua residência na manhã desta quarta-feira, em uma nova diligência da Polícia Federal, autorizada pelo ministro Alexandre de Moraes, do Supremo Tribunal Federal. Segundo a defesa, os agentes chegaram ao local por volta das 7 da manhã para cumprir uma ordem que determinava a procura por armas, munições, acessórios e documentos de registro, eventualmente ainda em posse do ex-presidente. Nenhum material foi encontrado. Alexandre de Moraes viu inconsistências na versão da defesa de Bolsonaro sobre as armas do ex-presidente. E já já eu volto com mais informações.
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2: 4 horas e 31 minutos.

Gloria Estefan, Here We Are e ainda George Benson, Nothing Compares to You. A Conecta FM é uma rádio diferenciada, rolando aquelas que marcaram época aqui na sua madrugada.

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1: 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Conecta FM, excelente madrugada, bem à frente do seu tempo com as melhores músicas. Eu sou Mônica Braga e seguimos nesta quinta-feira. Abrindo mais uma hora, tem Whitney Houston, Greatest Love for All.

0: E a partir de agora você acompanha as notícias do Madrugada Conecta. Uma pesquisa do Instituto GERP, divulgada nesta quarta-feira, aponta uma disputa acirrada entre o senador Flávio Bolsonaro, do PL do Rio de Janeiro, e o presidente Lula, em um possível segundo turno das eleições presidenciais. Segundo o levantamento, Flávio Bolsonaro aparece com 45% das intenções de voto, enquanto Lula tem 42%, resultado considerado empate técnico. Outros 9% afirmaram que não votariam em nenhum dos dois e 4% não souberam responder. O estudo também simulou cenários do segundo turno sem Flávio Bolsonaro. Nele, Lula aparece à frente de outros pré-candidatos, como Michele Bolsonaro, Romeu Zema e Ronaldo Caiado. A pesquisa ouviu 2 mil eleitores com 16 anos ou mais entre os dias 13 e 7 de julho.
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2: 5 horas e 33 minutos.

o Chair Club com Love is Love. Quanta qualidade, hein? Indiscutivelmente, o que há de melhor rola aqui na Conecta FM. Chris de Burgh com Flying.

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Olá, bom dia, está amanhecendo, Madrugada Conecta desde a 1 da manhã até as 7, só com músicas de qualidade para você que aprecia o melhor. Eu sou Mônica Braga e sigo por aqui até as 7 da manhã. Hoje, 9 de julho de 2026, é Supply, Making Love, abrindo bloco.

0: Alice Brothers Forever, com participação de Christopher Cross e Beto Guedes, com Amor de Índio. E aí, tá gostando? Claro, a programação é única, feita pra você que tem bom gosto musical. 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
0: A Conecta FM é uma rádio diferenciada, rolando sempre as melhores músicas. É tão bom acordar ao som de uma música tão especial quanto essa, hein? Lembra da saudade? B.J. Thomas, Rock and Roll Lullaby.

0: Barry Manilow com Mend e ainda Barbra Streisand, Woman in Love. Quanta qualidade, é só a Conecta FM que leva até você a melhor seleção musical.
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1: Hoje vamos falar de sorriso gengival. Ter um sorriso bonito não é apenas ter dentes brancos. Além do formato e tamanho dos dentes, a gengiva também cumpre um papel muito importante na estética do sorriso. Se ela estiver muito exposta, ela vai gerar o famoso sorriso gengival. O tratamento consiste em conciliar a ortodontia com a periodontia e às vezes também com a harmonização orofacial. A ortodontia alinhará os dentes e promoverá uma intrusão dos mesmos em caso de mordida profunda. A periodontia poderá fazer uma gengivoplastia com aumento do tamanho do dente. E a harmonização poderá ajudar na diminuição da hiperatividade muscular com a aplicação da toxina botulínica e aumento do volume labial. Eu sou o Dr. Américo Boarini, CRO 38014, professor de ortodontia da Faculdade São Leopoldo Mandique.
2: 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Seguimos com o último bloco do Madrugada Conecta. Bom dia pra você. Barry White, Just the Way You Are.

Billy Ocean, Sandeli, e assim me despeço de mais uma edição do Madrugada Conecta. Nos encontramos durante a programação. Brad, If, fecha o programa de hoje. Valeu!

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1: A fotografia, devo concordar com alguns povos orientais, parece roubar a alma do modelo em seu ato. Só não levo tão a fundo porque acredito que apenas a tomamos de empréstimo, a alma. O problema, às vezes, é que devolvemos empobrecida, ora pela ganância noticiosa dos jornais, ora pelos olhares viciados da sociedade que rotulam uma imagem como se fosse toda uma história, o que nem sempre é verdade. Muitas vezes é apenas um pequeno fragmento do todo. Mas muitas vezes, ao contrário disso, a foto retorna enriquecida por uma estética, no mínimo, geometricamente correta. Ela te faz tocar aquela pessoa intocável, te faz sentir aquilo que você não teve tempo de apreciar, te aproxima daquilo que tem até medo de diminuir a distância. Tudo é linguagem, e no meio de tudo, todas as línguas são faladas e entendidas, o que coloca essa arte como uma língua tão vasta quanto divino e polissêmica, ou seja, capaz de ter vários sentidos e, por conta disso, apropriada para atingir o coração como a visão de um grande amor, como nascer de um filho, como a sensação do primeiro beijo. A fotografia é muito mais que um clique. É uma poesia que ilumina a história. Tchau, gente. Abraço.
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3: Hoje o nosso especial Conecta mergulha na vida e na obra de um verdadeiro maestro dos bastidores. Músico, compositor, arranjador, produtor. David Foster é o nome por trás de alguns dos maiores sucessos da música pop, soul e até do cinema. Ao longo de mais de 4 décadas, ele moldou carreiras, produziu álbuns que venderam milhões e mostrou que a magia não está só em quem canta, mas também em quem cria.
4: Foster costuma dizer que a vida tem 3 rodadas e que ele já viveu 2. Primeiro como músico de estúdio e arranjador. Depois, como produtor e compositor de grandes estrelas. Agora, ele se aventura em novos projetos, até mesmo na Broadway. Mas antes de falarmos dessa fase, vale a pena viajar pela sua impressionante trajetória, marcada por colaborações inesquecíveis.
3: E a gente começa com a banda que marcou os anos 70, com uma mistura de funk, soul e disco, Earth, Wind and Fire. O grupo lançou September em 1978, um hino que atravessou gerações. Curiosamente, o próprio David Foster disse ser sua banda favorita no concerto David Foster and Friends de 2008.
4: E nessa versão, temos o próprio David Foster no piano com Earth, Wind and Fire. September.

0: Um ano depois, veio After the Love Has Gone, co-escrita por Foster junto com Bill Chaplin e Jay Graydon. Gravada pelo Earth, Wind and Fire, a canção rendeu ao grupo o Grammy de melhor performance vocal de R&B em dupla ou grupo, e mostrou ao mundo o talento de David Foster como compositor.
1: E você ouve Earth, Wind and Fire, After the Love Has Gone.

0: Especial Conecta e hoje com David Foster. A partir daí, Foster passou a ser chamado para trabalhar com bandas de enorme projeção. E uma das mais marcantes foi Chicago. Nos anos 80, ele ajudou o grupo a mudar sua sonoridade, levando-os para uma fase mais pop. E o resultado foi um sucesso mundial.
1: E você confere Chicago, Hard to Say I'm Sorry. Everybody.

0: E a parceria não parou por aí. Em 1984, Foster coescreveu e produziu Your Inspiration com Peter Cetera, eternizando a conexão entre Foster e o Chicago.
1: Chicago, You Are the Inspiration. You know.

0: Falando em Pierce e Terra, a parceria dos dois rendeu ainda outro clássico. Em 1986, para o filme Karate Kid 2, eles criaram juntos Glory of Love, uma faixa que não só marcou a trilha do cinema, como também virou hino romântico da década.
1: Glory of Love.

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3: Especial Conecta David Foster. David Foster também brilhou nas trilhas sonoras mais icônicas de Hollywood. Em 1992, trabalhando na trilha de O Guarda-Costas, ele compôs com Linda Thompson a balada I Have Nothing, interpretada por Whitney Houston. Uma performance que mostrou ao mundo a força da voz de Whitney e a habilidade de Foster em construir arranjos.
4: Whitney Houston, I Have Nothing.

Mas talvez o momento mais marcante desta parceria tenha sido em I Will Always Love You. A música é de Dolly Parton, mas o arranjo grandioso de Foster transformou a versão de Whitney em um dos maiores sucessos de todos os tempos.

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9: De volta com o especial Conecta. Hoje com David Foster. Se existe uma cantora que Foster ajudou a transformar em estrela mundial, foi Celine Dion. Em 1993, ele produziu a versão dela para The Power of Love. Originalmente de Jennifer Rush, o toque de Foster deu à faixa um toque que a levou ao topo das paradas em vários países.
1: Celine Dion, The Power of Love, é mais uma que você confere aqui no Especial Conecta.

0: Outro momento histórico foi em 1991, quando Foster produziu o dueto virtual entre Natalie Cole e seu pai Nat King Cole. Unforgettable uniu gerações em uma homenagem emocionante que rendeu a Natalie vários prêmios Grammy.
1: Natalie Cole e Nat King Cole. Unforgettable.

0: Especial conecta David Foster. Além de descobrir talentos, David Foster também ajudou a consolidar carreiras. Michael Bublé é um exemplo claro. Em 2005, sob a produção de Foster, ele lançou Home, uma balada romântica que virou marca registrada do cantor canadense.
1: Michael Bublé, Home, você confere aqui no Especial Conecta.

0: E no mesmo período, Foster deu a Bublé um arranjo orquestral sofisticado para Feeling Good, clássico de Nina Simone, que ganhou uma nova vida na voz do canadense. Essa gravação mostrou a habilidade de Foster em respeitar o passado e, ao mesmo tempo, reinventar para o presente.
1: E você confere agora, Michael Bublé, Feeling Good. Bird.

0: E se tem algo que define sua carreira, é a busca constante por novas rodadas, novos desafios. Do estúdio ao palco, do pop ao soul, do cinema à Broadway, David Foster segue mostrando que a música é um território sem limites.
1: Com mais de 16 prêmios Grammy, discos de ouro e platina, trabalhos no cinema e até projetos na Broadway, David Foster é muito mais que um produtor. É um arquiteto de emoções. Um nome que sempre esteve nos bastidores, mas que deixou sua marca em cada nota, em cada arranjo, em cada música que se transformou em clássico. E a gente vai ficando por aqui. Mas deixamos com você mais uma prova da versatilidade desse gênio da música.
0: Madonna, You See. Até a próxima edição do nosso Especial Conecta. Valeu.
1: Tchau, pessoal. Tchau, Mônica.

0: 7:59.
1: Em Porto Ferreira, agora, 9 graus.
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5: Bom dia, excelente manhã de quinta-feira para você. Hoje é dia 9 de julho, feriadão. Você tá sintonizado na Conecta FM. Eu sou Gisele Vequim e até o meio-dia eu te faço companhia e trago o que há de melhor em música. Já dá aquele gás no volume, Rupert Holmes, Him.

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2: Hoje iremos falar sobre a vacina contra o HPV. Atualmente, ela está disponibilizada na rede pública de saúde para meninos e meninas entre 9 a 14 anos.

0: anos, num esquema de duas doses com intervalo de 6 meses entre elas. Na rede privada, essa vacina também está disponibilizada, contudo numa forma diferenciada, que é a HPV nonavalente. Vale ressaltar que acima dos 15 anos, este esquema deverá ser de 3 doses, feito preferencialmente no intervalo de 1 ano. A rede pública de saúde ainda disponibiliza a vacina contra o HPV tetravalente para maiores de 14 anos. Mulheres e homens entre 9 a 45 anos que sejam imunossuprimidos ou que tenham tido HPV, com a devida orientação e prescrição médica, terão direito a realizar essa vacina pela rede pública de saúde. Sou a doutora Clarice Milagres, Corém 256-088. Enfermeira e professora da Faculdade São Leopoldo Mandique.
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2: Saúde, inovadores! Vamos conhecer melhor o Twitter, uma das mais famosas redes sociais que, apesar de não ter sido criada pelo Elon Musk, foi adquirida por ele. O Twitter, que agora mudou de nome e se chama X, ou X em português, é muito mais do que apenas uma rede social. É um fenômeno global que transformou a maneira como nós nos comunicamos e compartilhamos informações. O Twitter cria valor de várias maneiras. Primeiro, ao permitir que indivíduos, empresas, jornalistas, celebridades se conectem diretamente com seu público. Ele se tornou uma ferramenta vital para a disseminação de informações e o engajamento das pessoas. Em resumo, o modelo de negócios do Twitter é um exemplo notável de como uma plataforma de mídia social pode evoluir e prosperar através da inovação constante. Sua capacidade de conectar pessoas, amplificar vozes e moldar conversas globais o torna uma força poderosa na paisagem digital de hoje. E se você quiser escutar todos os episódios da série sobre negócios de Elon Musk, digite bit.ly/escutei na rádio, bit.ly/escutei na rádio. Lá você tem acesso a toda a série. Eu sou Lorenzo Tomé, médico e professor na Faculdade de Medicina da São Leopoldo Mandic.
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4: Muito bom dia, excelente manhã. A melhor programação você ouve aqui na Conecta FM. Paloma Faith, Only Love Can Hurt Like This.

0: Roy Morris e Hoosier The Bones, fechando a primeira hora de hoje. A preferida Conecta FM. Bom dia.
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2: You Can Do Magic marcou o grande retorno da banda América em 82. A música foi escrita pelo lendário Jim Patrick e trouxe o grupo de volta ao topo das paradas de sucesso depois de quase 10 anos. América, You Can Do Magic.

0: America, you can do magic.
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3: 9:03.
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6: Em Porto Ferreira, agora 11 graus.
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13: 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Stephen Sanchez.

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0: Fechando mais uma hora, Pink com Try, música de qualidade, você ouve aqui, Conecta FM.
1: 10 horas e 2 minutos.
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1: Em Porto Ferreira, agora 13 graus.
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5: Já começou mais uma edição do Festival de Tradições Italianas de Santa Rita do Passa Quatro, um dos eventos culturais mais tradicionais da região. Realizado desde 1993, o festival transforma o espaço em um ponto de encontro para famílias e visitantes, com pratos típicos e apresentações musicais. A festa segue até sábado na Praça Poeta Mário Matoso, reunindo música, gastronomia e atrações que celebram a cultura dos imigrantes italianos.

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2: Estamos de volta e ao vivo na Conecta FM, dia 9 de julho. Hoje é feriado, quinta-feira. Bora curtir o que há de melhor em música enquanto você descansa ou trabalha. Eu te faço companhia. In Your Eyes.

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2: Sebastião Salgado fotografou o atentado contra Ronald Reagan em 1981. As curiosidades desse acontecimento são inúmeras e muito estranhas para o entendimento e compreensão do que realmente é a história ou a realidade. A primeira grande surpresa é de que o criminoso John Hinckley Jr. era de uma família proprietária de empresas de petróleo, parceiros do vice-presidente de Reagan, George W. Bush, em que o irmão mais velho do atirador, Scott Hinckley, tinha um jantar agendado para o dia seguinte ao atentado com Neil Bush, filho do vice-presidente Bush, o que obviamente acabou não ocorrendo por ocasião de toda a confusão. A justificativa do atentado, segundo John Hinckley Jr., é que se apaixonou pela estrela de Taxi Driver, a atriz Jodie Foster, que no filme vivia o papel de uma prostituta, cuja atração fez com que o personagem de Robert De Niro procurasse matar um senador, a fim de

0: pressionar a personagem da atriz, o que não passava de um dos filmes mais famosos de Martin Scorsese. Tchau, gente, abraço.
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3: 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Supertramp.

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0: Curtimos Phil Collins, Dancing to the Night. Muito carinho no ar, muita alegria pra você, Conecta FM.
1: 11 horas e 6 minutos.
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4: Em Porto Ferreira, agora 18 graus.
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0: A gente tá ao vivo aqui na programação da Conecta, nessa manhã gostosa, nesse feriadão. Quem segue com você sou eu, Gisele Vequim, e tem muita música boa pra gente ouvir, como essa de 77, Chicago, Baby, What a Big Surprise.

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1: Uma operação da Polícia Militar Ambiental resgatou 179 aves mantidas em condições precárias em Pirassununga. A ação foi realizada após denúncias de maus tratos e encontrou animais sem água e em locais com grande acúmulo de sujeira. Entre as espécies resgatadas estavam calopsitas, ringnecks, papagaios e outras aves. O responsável pelo imóvel recebeu uma multa de R$540 mil. E os animais foram encaminhados ao Instituto Belas Aves, onde passarão por cuidados e reabilitação.
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3: Que delícia ter você sintonizado aqui comigo na Conecta.

Conecta FM, o melhor do som nacional e internacional, você ouve comigo, muito mais música por hora. Keith Urban e Carrie Underwood, The Fighter.

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0: Alok e Ziba com Never Let Me Go e antes Carl Carlton, Everlasting Love, pra fechar a nossa manhã. Obrigada pela companhia. Continua por aí que a Joy Welch tá chegando com o Playlist Conecta. Uma linda tarde pra você. Aproveita o seu feriadão. Tchau, tchau. Até amanhã.
1: Meio-dia e 6 minutos.
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4: Em Porto Ferreira, agora 21 graus.
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10: Quinta-feira chegando aqui no Playlist Conecta, direto da melhor, Conecta FM, a rádio dos melhores ouvintes. Hoje, 9 de julho de 2026, a gente inicia mais um dia cheio de coisas boas para ouvir. E aqui você já sabe que só escuta sucesso atrás de sucesso, nacional, internacional, hits de todos os tipos, e a gente já começa com ele, W, We All Need Love. 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

0: Acabou de passar por aqui o som de James Morrison com I Won't Let You Go, nesse dueto com Jesse J. Não sai daí, eu já volto do intervalo.
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4: Hoje, escolhi falar um pouco sobre a candidíase, que é uma inflamação vaginal que é causada pelo crescimento anormal de fungos dentro da vagina. Os sintomas são corrimento, prurido, ardência para urinar e até mesmo dor durante as relações sexuais. O diagnóstico é feito através do exame ginecológico e com a ajuda de alguns testes. E o tratamento com medicações específicas. Algumas dicas para evitar a candidíase. Evite o uso de roupas muito apertadas que não permitam a ventilação adequada. Prefira as calcinhas de algodão. Sempre que possível, use saias, vestidos e durma sem calcinha. Evite o uso de sabonetes ou duchas dentro do canal vaginal. Após os exercícios físicos, praia ou piscina, evite ficar com a roupa úmida. O calor e a umidade favorecem a proliferação dos fungos. E muito importante, evite a automedicação, pois existem outras doenças que levam aos mesmos sintomas. O tratamento inadequado dificulta o diagnóstico e prolonga o problema. Meu nome é Caio Hartmann, professor da Faculdade São Leopoldo Mandique. Segue.
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0: Seja bem-vindo à Conecta FM, a rádio dos melhores ouvintes. Por aqui a gente permanece junto até as 16h. Eu, Joy Welch, e você. E a gente já começa ouvindo The Whispers, And the Beat Goes On. É só curtir.

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0: Fechando a primeira hora do Playlist Conecta ao som de Diva, Adele, Can I Get It? Teve também Charlie Zanetti, Would I Lie to You? E Olivia Rodrigo, Driver's License.
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2: Esse cara fez muito sucesso no Brasil, também no mundo, mas no Brasil ele estava toda hora aqui. Billy Paul, Only the Strong Survive.

0: Uma hora e cinco minutos.
1: Em Porto Ferreira, agora 24 graus.
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3: Estão abertas as inscrições para a seleção dos peões que vão participar do rodeio da FEIF 2026 em Porto Ferreira. Serão escolhidos 15 participantes para integrar a programação da festa. Entre os critérios estão, preferencialmente, morar na cidade e comprovar participação em alguma etapa de rodeio nos últimos 6 meses. O cadastro pode ser feito até domingo, exclusivamente pelo formulário disponível no portal da Prefeitura.

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3: Conecta FM dos melhores ouvintes. Você fica aqui junto comigo, Joy Welch, até as 4 da tarde no Playlist Conecta, ouvindo sucesso atrás de sucesso, como esse aqui, ó. Gavin James, Greatest Hits.

0: Você ouviu o som de Morgan Wallen, Wasted on You, teve No Doubt, It's My Life e Niall Horan com On the Loose. Não sai daí, eu prometo que já já eu volto, depois do break. 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
3: Viajar com os pets é uma realidade cada vez mais comum. Afinal, eles são membros da família. Mas é importante cuidar do bem-estar deles durante a jornada. Médicos veterinários destacam a importância de observar o comportamento dos animais antes, durante e depois da viagem. Sinais de estresse, como tremores ou miados excessivos, indicam desconforto. Respeitar o desejo do animal também é crucial. Às vezes, é melhor deixá-lo em casa com um cuidador. Se a viagem for inevitável, começar com trajetos curtos ajuda na adaptação. Equipamentos de segurança como cintos e cadeirinhas são essenciais, não apenas para proteger os pets, mas também os ocupantes do veículo. Embora não haja uma lei específica sobre transporte de animais, seguir as normas de segurança do Código de Trânsito Brasileiro é imprescindível para evitar multas e garantir a segurança de todos.
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0: Conecta FM dos melhores ouvintes, aqui é sucesso atrás de sucesso, mas isso você já sabe. E quando a gente fala em sucesso, a gente fala de música boa de verdade. Esse aqui, tema do filme Dirty Dancing, com certeza você já ouviu e viu, assistiu muito na sua vida. Essa música é show de bola, eu amo. Bill Medley e Jennifer Warners, I've Had the Time of My Life. Senta, aumenta o volume e curte demais.

0: Tivemos uma sequência repleta de sucessos e boas lembranças. 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

0: Passou no playlist Conecta o som de Olly Moores com Dance With Me Tonight. Teve David Bowie, Let's Dance, e Henrique Iglesias, Be With You. 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
1: Duas horas e sete minutos.
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4: Em Porto Ferreira, agora 24 graus.
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0: Seja muito bem-vindo à programação desta quinta-feira. A gente está ouvindo som bom demais, sucesso atrás de sucesso aqui no Playlist Conecta. Eu sou a sua anfitriã, Joy Welch, na área, fazendo você ouvir coisa boa, gente. Bora, Bruno Mars, God Was Showing Off.
10: Um, dois, três.

0: Você ouviu Elton John, Sad Song. Também teve Camila Cabello, Senhorita e Dire Straits, Sultans of Swing. Este é clássico. Não sai daí, eu já volto, prometo.
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2: Pelo segundo ano consecutivo, Porto Ferreira recebeu o selo bronze do programa Facilita SP, municípios do governo do estado. A premiação reconhece as cidades que vêm adotando medidas para tornar mais rápida e simples a abertura de empresas. Entre as ações desenvolvidas pelo município está a integração dos sistemas da prefeitura, que agiliza os processos de registro e licenciamento empresarial e contribui para um ambiente mais favorável a novos negócios.
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0: Conecta FM dos melhores ouvintes, onde só toca música boa por aqui. Sucesso atrás de sucesso, 24 horas no ar. Chegando George Michael, Faith.

0: Muito boa tarde para você que nos acompanha aqui na Conecta FM. Eu sou a Joy Welch e ficarei com você até às 16 horas no Playlist Conecta.
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3: Equipamentos fotográficos costumam ser um deleite para a nossa profissão. Para quem fotografa, empunhar uma lente potente, luminosa, rápida, de alta definição, de grande profundidade ou amplitude, permite-nos a concretização, talvez, não de nosso sonho, mas pelo menos o sonho de nossos clientes. A verdade é que não encontramos o fim desse investimento. Nos tempos dos filmes, tínhamos o tesão de experimentar novas películas, mais contrastadas, mais saturadas, mais esmaecidas. De lá para cá, nossos negativos foram trocados pelos sensores digitais, juntando-se ao corpo da câmera, que naquele tempo durava uma vida inteira, e hoje se torna obsoleto em pouco mais de 5 anos. Hoje, as máquinas exibem suas performances em milhares de megapixels. Não tem fim suas dimensões, em sequências que fazem 30 fotos por segundo e toda sorte de recursos para tornar você melhor do que realmente é. Nessa seara, é até perigoso você se deixar levar pelo desempenho da câmera e esquecer-se de sua própria capacidade de interpretação, interação, construção e execução. Você é o fotógrafo e não a câmera.
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0: fechando mais uma hora do Playlist Conecta com som de primeira. Tivemos filme Trolls aqui com Can't Stop the Feeling. Quem canta é Justin Timberlake. Tenho certeza que você lembra desse som, é muito divertido. The Farm, All Together Now e ainda Michael Jackson com Rock With You.
1: 3 horas e 6 minutos.
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1: Em Porto Ferreira, agora 26 graus.
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0: Estamos na melhor Conecta FM, a rádio dos melhores ouvintes. A gente permanece aqui junto até as 4 da tarde, ouvindo sucesso atrás de sucesso. Tudo que o seu coração mais ama, a gente toca aqui. Vamos com Carly Rae Jepsen, The Loneliest Time.

0: Você ouviu no playlist Conecta o som de Freya Ridings com Castles, 10,000 Maniacs, Because the Night, clássico por aqui, e ainda Coldplay com A Scar Full of Stars. 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
2: Seja bem-vindo, você que chega agora por aqui no Playlist Conecta, estamos na melhor, Conecta FM, a rádio dos melhores ouvintes, já chegando Maroon 5 para alegrar a sua tarde com Daylight.

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6: Faculdade São Leopoldo Mandique e a Saúde.
7: Hoje vamos falar dos exames necessários para a gente trabalhar com implantes. Os exames começam pela avaliação da saúde sistêmica do paciente, que é o momento que podemos verificar se há alguma contraindicação. A maioria das contraindicações são fatores sistêmicos, doenças crônicas, que precisam ser controladas antes dos procedimentos cirúrgicos do implante. Então, exames de sangue para saber a saúde geral são fundamentais. Os outros exames são exames de imagem, exames mais tecnológicos, como tomografias e radiografias a nível de consultório mesmo. Esses exames vão mostrar para nós se temos lesões em algumas regiões ou se o osso está apto, intacto para a colocação dos implantes. Eu sou o Eduardo Santini, professor da São Leopoldo Mandique, CRO 62668.
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0: fechando mais um Playlist Conecta nesta quinta-feira, feriadou, né, gente? Com Vince Joy, Missing Peace, teve U2, Beautiful Day e Alice Merton com Why So Serious. Eu me despeço de você porque tá chegando aqui Arthur Carvalho com o Top Conecta e você já sabe, amanhã a gente tá de volta ao meio-dia, Playlist Conecta bombando por aqui comigo, Joy Welch, e você. E eu te agradeço, muito obrigada pela sua presença, sua participação comigo aqui é sempre muito importante. Eu te deixo mais uma saideira no Flashback e amanhã a gente se encontra. Tchau, tchau.
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2: Sucesso de Blonde, Heart of Glass.

0: 4 horas e 7 minutos.
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3: Em Porto Ferreira, agora 26 graus.
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5: Continuam abertas as inscrições para o curso gratuito de fabricação de tortas salgadas oferecido pelo Fundo Social de Solidariedade de Porto Ferreira. 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As aulas serão realizadas de 13 a 21 de julho e as vagas são limitadas. As inscrições devem ser feitas por meio de um formulário online disponível no site da Prefeitura.

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3: Conecta, a FM dos melhores ouvintes. Ótima quinta-feira para você. Hoje, dia 9 de julho de 2026. Um ótimo feriado. Começa agora mais uma edição do Top Conecta, sempre com o melhor da música. E para começar, tem Pet Shop Boys, It's a Sin.

Conecta FM no Top Conecta, você conferiu Gonzaguinha. É, Billy Joel, Uptown Girl, Sabrina Carpenter e Pet Shop Boys. E agora tem Eric Clapton, Love Comes to Everyone.

0: Connect FM fechando mais uma sequência do Top Conecta com The Cranberries, Dreams, Diana King, John Mayer e Eric Clapton.
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0: Conecta FM, uma ótima tarde e um ótimo feriado. Continua o Top Conecta com Rita Ora, Anywhere.

0: Conecta FM no Top Conecta, você conferiu Guilherme Arantes, Lance Legal, James Blunt e também Cheryl Crow.
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0: Conecta FM fechando a primeira hora do Top Conecta com David Guetta, Gone, Gone, Gone, Paul McCartney e The Spinners.
1: Horas e 10 minutos.
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4: Em Porto Ferreira, agora 26 graus.
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0: Conecta, a FM dos melhores ouvintes. Uma ótima tarde. Continua o Top Conecta com Robbie Williams. Phil.

0: Conecta FM no Top Conecta, sempre o melhor da música. Cici Peniston, Finally. Bruce Springsteen e Charlie Puth.
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0: Conecta FM, uma ótima tarde. Continua o Top Conecta com a melhor trilha sonora do seu feriado. Cynthia Erivo, This Old Heart of Mine.

0: Conecta FM no Top Conecta, você conferiu Madonna, Cherish, Culture Club e Cynthia Erivo. 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
2: Olha, tem uma visão positiva da vida. Tudo começa dentro de nós mesmos, não é? Se não estamos felizes conosco, nós passamos a focar nas dificuldades e nos problemas e nunca no lado positivo ou na solução. Pode parecer uma ideia abstrata, mas o cérebro humano tem o poder de propiciar um caminho neural para que os nossos objetivos sejam alcançados. Portanto, ter uma visão positiva do mundo, enxergar o lado bom das coisas e ser otimista são aspectos relevantes e necessários para se alcançar a felicidade e o bem-estar. Não esqueça de que estar plenamente feliz não pode passar a ser uma busca frenética também, né? É essencial usufruir das pequenas coisas do dia a dia e viver o presente da melhor forma possível. É o pé no chão agora e a visão no futuro, certo?
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4: E agora tem Marisa Monte.

0: Conecta FM, fechando mais uma hora do Top Conecta. George Ezra, Anyone for You. Eurythmics, There Must Be an Angel. E Nelly Furtado.
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2: Can't take my eyes out of you. Vamos levantar o astral aqui com Boys Town Gang e o seu energético Can't Take My Eyes Out of You. Essa versão disco do clássico romântico tomou conta das pistas dos anos 80, fazendo todo mundo dançar sem parar. Sintonize e sinta a vibração.

0: Boys Town Gang, Can't Take My Eyes Out of You.
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3: Animais idosos requerem cuidados especiais para garantir seu bem-estar e qualidade de vida. Consulte regularmente o veterinário para check-ups e exames de saúde preventivos. Adapte a dieta do seu animal conforme necessário, para atender às suas necessidades nutricionais específicas. Ofereça um ambiente confortável e seguro, com camas macias e acesso fácil à água e comida. Mantenha-os ativos com exercícios leves e estimulação mental adequada. E, acima de tudo, dedique tempo e atenção extra para demonstrar seu amor e carinho. Com essas dicas, você pode garantir que seu animal idoso desfrute de seus anos dourados com conforto e felicidade.
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6: 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No Top Conecta, George Benson. Love Times Love.

Conect FM no Top Conecta. Você conferiu Rita Lee, Amor e Sexo, Max Priest e Ed Sheeran, Bad Habits.

0: Conecta FM fechando mais uma sequência do Top Conecta. Beyoncé, Daddy Lessons, BB and Q Band, On the Beat e Christina Aguilera.
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5: O assunto de hoje é sobre uma doença muito comum no nosso meio, chamada dermatite seborreica. Ela corresponde a um quadro inflamatório da pele nas áreas ricas em glândula sebácea. O seu principal local de acometimento é o couro cabeludo, ocasionando um quadro vulgarmente chamado de caspa. Vários fatores podem levar a uma piora dessa patologia, como, por exemplo, o estresse, mudança climática, calor e umidade local. O seu tratamento ele pode ser feito com vários tipos de medicamento, sempre visando o controle do quadro. Meu nome é Emerson Padovese, sou médico dermatologista e professor da Faculdade São Leopoldo Mandique, CRM 130-539.
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0: Conecta FM, uma ótima noite. Continua o Top Conecta, agora com Dua Lipa.

0: Conect FM no Top Conecta, os paralamas do sucesso, Romance Ideal, Toto e também Dua Lipa.
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0: E agora tem Nate James.

0: Conecta FM fechando mais uma hora do Top Conecta. DJ Snake, Let Me Love You, com a participação de Justin Bieber, Wham e Nate James.
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2: Hoje quero conversar um pouco sobre a importância, no mundo real, do conteúdo daquilo que dizemos ou escrevemos. Mais especificamente, quero falar de situações em que dizer é fazer. Parece complicado, mas não é. Explico. Imagine que você está em uma feira livre conversando com alguém sobre a inflação no país. Seu interlocutor vê uma banca de ovos, aponta e diz a você: esses ovos, por exemplo, devem estar custando 20 reais a dúzia. Vamos ver, diz você. Ambos caminham até a banca e você pergunta, então, o preço dos ovos. O feirante, dono da banca, diz R$17,90 a dúzia. Veja que o que o dono da banca diz não é apenas uma mera comunicação. O que ele diz faz, de fato, os ovos custarem R$17,90 a dúzia. A mesma coisa acontece quando um juiz no tribunal do júri diz que o réu está condenado a 3 anos e 2 meses de prisão em regime fechado. O dizer dele faz o réu, de fato, ter de cumprir os 3 anos e 2 meses de prisão. A mesma coisa acontece em qualquer contrato escrito e assinado por duas pessoas. O que está dito prevê o que deve acontecer no mundo real. A mesma coisa acontece na Constituição. O que está escrito lá não é conversa jogada fora. É o que deve acontecer, de fato, no mundo real do país. Sou Antônio Soares Abreu, pesquisador em cognição e linguagem e professor da São Leopoldo Mandique.
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0: Conecta a FM dos melhores ouvintes. Vamos partindo para a última hora do Top Conecta, com The Weeknd e Ariana Grande. Save Your Tears.

0: Conecta FM fechando mais uma sequência do Top Conecta com Rick Astley, Never Gonna Give You Up, Jess J e Ambrosia, Biggest Part of Me.
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3: Eu vou dizer qual é a minha frase preferida para vinhos. Em caso de vinhos, contrariamente ao amor, a infidelidade é fundamental. O que é que eu quero dizer com isso? Sabe aquele cara que diz, eu só tomo vinho argentino? Ele perde vinhos maravilhosos do Uruguai ou da Itália. Ou então ele diz assim, vinho português eu não gosto. Porque ele teve uma oportunidade um dia de tomar um vinho em que ele talvez não estivesse bem ou o vinho não estava bom. Para percorrer o mundo dos vinhos corretamente, seja infiel, mude de uva, mude de cor. Ah, só tomo vinho branco, não tomo vinho tinto, só tomo vinho tinto. Mude a uva, mude a cor, mude o país, mude o tipo de vinho. Aproveite essa variedade maravilhosa que os produtores de vinho te oferecem. Em caso de vinhos, contrariamente ao amor, a infidelidade é fundamental. Saúde!
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4: Conecta FM, uma ótima noite. Continua o Top Conecta. Agora com Harry Styles. Adore you.

0: Conect FM, essa foi mais uma edição do Top Conecta, fechando com Robin Schulz, I'll Be There, Donald Fagen e Lionel Richie, You Are. Eu volto daqui a pouquinho com o especial Conecta.
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2: Olá, ouvintes! Hoje no Especial Conecta, vamos conhecer a história de 2 gigantes da música americana, cuja parceria artística e pessoal marcou a década de 70 e além, James Taylor e Carly Simon. E comigo na apresentação, ele, Arthur Carvalho. Oi, Arthur!
0: E aí, pessoal? E aí, Mônica? É isso mesmo, Mônica. Vamos mergulhar na vida desse casal icônico. Os amores, as inspirações, os desafios e, claro, as músicas que nos emocionam até hoje. Prepare-se para descobrir curiosidades sobre a vida deles, os bastidores das gravações e os segredos por trás de algumas canções que se tornaram clássicos.
2: James Taylor nasceu em Boston em 1948 e Carly Simon em Nova York em 1945. Eles se conheceram nos anos 70, quando já eram artistas consolidados. Casaram-se em 1972 e tiveram 2 filhos, Ben e Sally Taylor, que seguiram caminhos ligados à música e à arte.
0: A canção Mockingbird mostra a química musical e pessoal do casal. Ela foi gravada de forma descontraída e essa espontaneidade reflete a relação deles naquele período.

0: Seguimos com Devoted to You, outro dueto que expressa a intimidade entre James e Carly.
1: Eles gravaram essa música em sessões separadas, mas a sintonia era tão natural que o resultado parece de estúdio único. Durante o casamento, a vida artística deles se entrelaçava e ambos se apoiavam mutualmente em turnês e gravações.

0: com You Can Close Your Eyes, James escreve uma balada delicada para Carly.
1: Essa música tornou-se um símbolo da relação deles. Nos shows era frequentemente um momento especial que mostrava o vínculo do casal.

0: Especial Conecta, James Taylor e Carly Simon. Agora vamos falar de James Taylor com Fire in the Rain, sua música mais famosa.
1: James cresceu em Boston e enfrentou desafios desde cedo, incluindo a depressão e a dependência química. Começou a tocar violão ainda adolescente e aos 20 anos já era considerado um talento promissor no folk americano.
0: Fire in the Rain, lançada em 1970, fala sobre perdas pessoais e superação.

0: Seguimos com We've Got a Friend, escrita por Carole King.
1: Lançada em 1971, a música ganhou Grammy e se tornou um hino à amizade.
0: Ele sempre foi conhecido por seu estilo introspectivo e humilde, mesmo após décadas de sucesso, mantendo proximidade com fãs e colegas de profissão.

0: Você confere agora. James Taylor, Shower the People.
1: Ele descreveu a música como um incentivo para expressar amor e gratidão. Durante shows, era comum ver o público emocionado, porque a canção transmite uma mensagem direta e sincera de afeto. 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
2: Sobre as vacinas, é fato ou é fake? É contraindicado vacinar pacientes com intolerância à lactose, pois a lactose está presente em algumas vacinas e pode gerar manifestações sérias. É fake. A intolerância à lactose é a deficiência de uma enzima no intestino para a digestão do açúcar do leite, a lactose. Vacinas injetáveis, mesmo que tenham lactose em sua composição, não são contraindicadas para intolerantes, pois não passam pela digestão. Portanto, é fake. Sou a doutora Clarice Milagres, professora da Faculdade São Leopoldo Mandique, Corém 256088. Meu Instagram é @claravacinas.
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5: Agora é a vez de Carly Simon.
6: Carly nasceu em Nova York e veio de uma família artística. Seu pai fundou a editora Simon & Schuster e sua mãe era atriz. Ela começou a estudar música ainda jovem e na universidade decidiu se dedicar à carreira musical.
5: You Know What To Do. Essa música mostra seu lado direto e confessional. Características que marcou toda a sua carreira. Carly sempre transformou experiências pessoais em músicas.

0: The Right Thing to Do, do álbum Secrets, é inspirada no relacionamento com James Taylor.
1: A canção é leve, otimista, mostrando como a parceria deles influenciava a arte de Carly.

0: Com Let the River Run, Carly mostra toda a sua versatilidade.
1: Escrita para o filme Working Girl, a música rendeu a Carly o Oscar, o Globo de Ouro e o Grammy. Feito raro para compositores solo. É um hino à independência feminina e à força artística.

0: especial conecta James Taylor e Carly Simon. Chegamos a You Are So Van, talvez sua música mais famosa.
1: Lançada em 1972, ficou famosa pelo mistério sobre quem seria a pessoa vaidosa. Carly só revelou parcialmente que Mick Jagger participou do refrão, mas não é o alvo principal.

0: Com Just Like You Do, vemos a maturidade de Carly.
1: Just Like You Do marcou seu retorno triunfante, consolidando-a como artista versátil.

0: E assim encerramos o nosso especial Conecta de hoje, celebrando a vida e obra de James Taylor e Carly Simon, um casal que nos ensinou sobre amor, amizade, autenticidade e música de qualidade.
1: Do casamento, filhos e duetos, ao fim da união, até a carreira solo e os grandes sucessos, foram histórias e melodias que atravessam gerações. Esperamos que cada canção tenha trazido a vocês um pouco da magia desses artistas.
0: E para encerrarmos o especial Conecta, Carly Simon e Alanis Morissette, Come Around Again. Valeu, tchau, Arthur.
1: Tchau, Mônica. Até a próxima no especial Conecta. Falou, gente. Tchau, tchau.

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